0: Se não há identificação clara do fabricante, lote ou instruções de uso, é melhor desconfiar.
1: Hoje na apresentação, eu, Luciana Vasconcelos e Luciano Seixas.
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1: Sancionada a lei que prevê a oferta de trombolíticos para tratamento de infarto e AVC na rede de urgência e emergência do SUS.
2: Esses medicamentos podem ser usados para dissolver coágulos de sangue, os trombos, que entopem as artérias ou veias.
3: As doenças cardiovasculares são a principal causa de morte no Brasil. São cerca de 400 mil mortes por ano, mais de 1.100 por dia. Em casos de infarto e de alguns tipos de AVC, o tempo é decisivo para salvar vidas e reduzir sequelas. Com a nova lei, medicamentos trombolíticos serão ampliados na rede de urgência e emergência do SUS, incluindo as unidades de pronto atendimento, as UPAs. Segundo a médica e professora de emergências do Hospital de Clínicas da USP, Ludmila Abraão Ajar, a medida será fundamental para salvar vidas.
4: Quando nós levamos o trombolítico, que é essa medicação tão poderosa, para a população que precisa, nós estamos salvando vidas e estamos devolvendo os pais e as mães de famílias para suas casas, com uma menor ocorrência de incapacidade, de sequelas e de problemas que vão tornar toda essa família inviável para uma vida social.
3: O tratamento pode ser indicado em casos de infarto e AVC isquêmico, sempre depois da avaliação de equipe de saúde e de acordo com os protocolos médicos. No caso do infarto, o medicamento pode ser utilizado principalmente quando um procedimento mais complexo, como a angioplastia, não está disponível no tempo recomendado. A nova lei prevê medidas para melhorar a disponibilidade dos medicamentos na rede pública. O ministro da Saúde, Alexandre Padilha, destaca que hoje a aquisição dos trombolíticos é feita pelos gestores locais e que a partir da nova legislação, o Ministério da Saúde vai definir estratégias para aprimorar essa oferta e qualificar o atendimento.
5: Vamos levar para pactuação com os estados e municípios e a lei passa a dar uma obrigação muito maior, capacidade maior de todo cidadão, da gente enquanto ministério, do gestor estadual, municipal, cobrar a implementação do que está acontecendo. E com isso a ideia é reduzir o tempo de tratamento e, ao reduzir o tempo de tratamento, a gente garantir salvar vidas em relação a isso.
3: A lei entra em vigor 180 dias após a publicação e a implementação será acompanhada por um comitê criado pelo Ministério da Saúde. Em 2025, o SUS contabilizou 292 mil atendimentos por AVC, sendo 218 mil por AVC isquêmico. Reportagem Pablo Mundim.
1: A campanha nacional de multivacinação chegou ao fim nesta terça-feira, com mais de 8 milhões de doses aplicadas em todo o país.
2: Mas fique atento, se você tem criança ou adolescente com menos de 15 anos em casa, vale dar uma olhada na caderneta e conferir se falta alguma vacina.
1: Isso porque mesmo com o fim da campanha, a vacinação continua normalmente pelo SUS.
2: É só procurar um posto de saúde e levar a caderneta para atualizar o documento.
1: Reforçando a rotina de vacinação, mesmo que seja com uma frequência menor, deve ser mantida na adolescência.
2: Inclusive, a vacina contra o HPV. E jovens e adolescentes de 15 a 19 anos que não foram imunizados na idade correta têm até 31 de dezembro para receber a dose pelo SUS.
6: A servidora pública Aline Figueiredo sempre levou a sério todas as vacinas que protegem o filho João Vitor, de 11 anos, contra doenças que podem ser evitadas. Com a caderneta completa, o João Vitor já tomou até mesmo a vacina contra o HPV. Para ela, os cuidados com a saúde vão além da porta de casa.
7: Além de desenvolver a doença, de transmitir, né? Essa, para mim, foi a grande preocupação. Se tem uma doença que está tendo controle por vacinação, por que não proporcionar isso ao meu filho? Se eu já tomei também, eu sou imunizada. Nossa, eu saí uma vacina, eu tô lá, só acho que eu sou a primeira da fila para tomar.
6: Os adolescentes têm um esquema vacinal importante a ser seguido para construir uma vida adulta saudável. A pediatra Natália Bastos alerta que a caderneta de vacinação continua merecendo a atenção dos pais de adolescentes.
8: As pessoas esquecem muito da vacinação dos adolescentes e acaba que eles ficam sem proteção. Muitas vezes a questão do levar de ano em ano já passa, os pais passam a levar os filhos na emergência e aí acaba que o médico da emergência não olha o cartão de vacina E aí, como tem no SUS o programa de mandar mensagem para os pais, isso ajuda muito a lembrar eles que eles têm essa vacina esquecida.
6: Além da vacina contra o HPV, os adolescentes devem ser imunizados contra outras doenças. Como lembra a diretora substituta do Departamento do Programa Nacional de Imunizações do Ministério da Saúde, Ana Catarina de Melo Araújo.
9: E aí, atualizar para as vacinas da faixa etária do adolescente, que seria HPV, dengue, meningite, a meningo, a CWY. Ter a caderneta de vacinação em mãos, procurar a unidade básica de saúde mais próxima da residência, verificar essa caderneta de vacinação junto a um profissional de saúde da unidade básica para verificar a situação vacinal.
6: A campanha de vacinação contra o HPV para jovens de 15 a 19 anos foi prorrogada até 31 de dezembro. Com isso, quem ainda não foi vacinado contra o vírus na idade recomendada, entre 9 e 14 anos, deve procurar uma unidade de saúde para receber gratuitamente uma dose do imunizante. Reportagem Graziele Bezerra.
1: Representantes do governo federal, de governos estaduais e prefeituras estiveram reunidos na última semana para discutir ações de prevenção e resposta aos impactos do El Niño.
2: A previsão é de que esse fenômeno climático, que deve se acentuar a partir deste mês, provoque chuvas mais intensas no sul e ondas de calor e secas mais rigorosas nas demais regiões.
1: Foram feitas rodadas de reunião com gestores de todas as regiões. Hoje foi a última com representantes do Sudeste.
10: Para lidar com os efeitos do chamado Super El Niño, que deve atingir o país com mais intensidade entre este mês de setembro e novembro, estão sendo adotadas medidas nas diferentes regiões do país. No Sudeste, a previsão é de ondas de calor e atraso nas chuvas. No campo, os maiores impactos serão sentidos na produção de cana-de-açúcar e de frutas cítricas, além das pastagens. A preocupação também com o abastecimento de água, sobretudo na região metropolitana de São Paulo, de acordo com a ministra da Casa Civil, Miriam Belchior.
11: Estamos fazendo esse monitoramento junto, evidentemente, com os órgãos estaduais do Rio, de Minas e de São Paulo, para garantir aí o abastecimento nas regiões metropolitanas de São Paulo, Rio e Campinas, né? É muito importante que os governos estaduais façam a gestão de seus reservatórios para que, em caso de cenário de escassez, se estabeleça uma priorização de usos da água disponível.
10: No norte e nordeste, a previsão é que o fenômeno climático cause calor e seca prolongada nas regiões. Nesse momento, é importante que as pessoas não iniciem queimadas, ainda que controladas. É o que explicou o ministro do Meio Ambiente e Mudança do Clima, João Paulo Capobianco.
12: Evitar incêndios depende necessariamente de uma ação preventiva por parte da sociedade. Ou seja, nós não podemos, a partir deste agora, utilizar o fogo para aquelas questões que culturalmente ainda se usam no Brasil. Pôr fogo para limpar um terreno qualquer, renovar uma pastagem, colocar fogo no lixo, fazer fogueiras de lazer, inclusive.
10: Para o Centro-Oeste, a previsão é de atraso nas chuvas e temperaturas acima da média. Por isso, está sendo monitorada a possibilidade de escassez hídrica, principalmente no norte de Mato Grosso e de Goiás. E na região sul, a preocupação é com excesso de chuvas e tempestades. Para fazer frente a esse cenário, estão previstas ações de prevenção a desastres, segurança hídrica, geração e transmissão de energia elétrica. Reportagem Márcia Fernandes.
1: O Sistema Único de Saúde reforça a preparação em todo o país para antecipar os riscos e proteger a população dos impactos do El Niño.
2: Com o apoio do Ministério da Saúde, gestores estaduais trabalham na elaboração de planos de enfrentamento adaptados às diferentes realidades e vulnerabilidades dos territórios.
1: E o Ministério faz um alerta para o cuidado com o aumento de transmissão de arboviroses, como dengue e chikungunya.
2: Sobre o assunto, eu e Mariana Jungmann conversamos com Marília Santini de Oliveira, secretária adjunta de Vigilância em Saúde e Ambiente. Vamos ouvir.
13: Secretária Marília Santini, seja muito bem-vinda à Voz do Brasil. O Ministério da Saúde encaminhou, né, um alerta aos estados e municípios sobre a possibilidade de aumento na transmissão de arboviroses, como dengue, chikungunya, em razão aí do fenômeno El Niño. Quais são as previsões e as recomendações que estão contidas nesse alerta?
14: Bom, Boa tarde, obrigada aí pelo espaço para a gente discutir esse assunto tão importante. Então, como acho que a maioria das pessoas já sabe, mas acho também que não custa a gente reforçar, que o El Niño é um fenômeno climático natural. O que está acontecendo atualmente, né, nos últimos 10, 15 anos? Ele está sendo mais frequente e mais intenso. Então, acontece um aquecimento das águas superficiais do Oceano Pacífico, e isso interfere no clima do mundo inteiro. No Brasil, que é um país bem grande, né, ele acentua tudo o que aconteceria. Então, na estação quente, fica muito mais quente. Na estação chuvosa, tem muito mais chuva, causando enchentes, deslizamentos. E no local que tem seca, fica muito mais seco, causando dificuldade de acesso, prejuízo na produção de alimentos. Uma consequência que às vezes a gente não vê tanto, porque é tudo pequenininho, né? O mosquito, o vírus, é que vetores, principalmente mosquitos, têm o seu ciclo de vida alterado pelo calor. Por exemplo, o Aedes aegypti, que é um mosquito que transmite a dengue, a zika, a chikungunya, ele nasce mais rápido. Do ovo para virar adulto, que é o que pica e transmite, é um ciclo mais rápido, então você acaba tendo mais mosquitos. E também, tanto na seca quanto na enchente, a gente tem mais criadouros desses mosquitos. Porque na seca você acaba guardando água, às vezes de forma inadequada pela falta de água, né? Então vai ter balde, outros recipientes com água. E na enchente, quando a chuva passa, ficam aquelas poças de água que também são criadouros desse mosquito. Então é clássico que em anos de El Niño a gente tenha aumento do número de casos de dengue. Isso que está na recomendação, mandando um alerta para todos os estados e municípios, dizendo que existe a possibilidade de ter esse El Niño mais forte esse ano, e com isso acontecendo, existe a possibilidade de ter mais casos de dengue. Então, é um alerta que recomenda as mesmas medidas para dengue, que a gente recomenda sempre, só que com mais atenção e com mais frequência.
2: Essas medidas recomendadas, né, sobre a dengue, falam da colaboração da população, que é fundamental nesse caso, né? O Ministério também está empenhado nessa mobilização da população?
14: Sim. É fundamental, como você disse, porque tem esses criadouros do mosquito podem ser muito pequenos e muito perto da casa das pessoas e mesmo dentro delas, né? Então, aquelas coisas que todo mundo já sabe, que a gente faz campanha todo ano, não deixe pratinho de vaso cheio de água. É a mesma, né? Seria o mesmo criadouro, né? Olha o seu quintal, veja se não há pneus, baldes, outras coisas que acumulam água. Olha atrás das geladeiras, os depósitos. Então, são as mesmas recomendações que não acontecem sem o envolvimento da população.
15: Agora, o Ministério da Saúde, ele está fazendo aí alguma preparação também, secretária do SUS, para aumento de casos aí de dengue, chikungunya, outras doenças também que possam ser transmitidas pelo Aedes aegypti?
14: Sim, a gente está fazendo também outras medidas para controle desse vetor, né? Que não dependem da população, dependem dos gestores. Então, tem a parte da população, tem a parte do prefeito, do governador, aqui do governo federal. Então, por exemplo, aqueles larvicidas ou adulticidas que matam os mosquitos adultos ou em evolução, a gente comprou e tem disponível uma quantidade maior. Testes para fazer exames laboratoriais de dengue, zika, chikungunya, a gente também regularizou nossos estoques num nível maior. Nessa parte que você pergunta especificamente, né, para o atendimento e para o diagnóstico, a gente tem vários documentos que dizem como fazer isso, que serve para a equipe de saúde, serve para a população, quando procurar o médico, a gente está divulgando bem mais esses documentos, fazendo vários webinários com diferentes trabalhadores da saúde, e não só dos trabalhadores do SUS, mas também da saúde suplementar, porque esses pacientes podem procurar qualquer serviço, né? Quem tem plano de saúde ou quem vai particular mesmo. Então, tem todo um trabalho voltado principalmente para educação dos profissionais de saúde e para ter a oferta dos insumos que esses profissionais vão precisar. Sais de reidratação oral, teste diagnóstico.
2: Muito bem, nós conversamos com Marília Santini, secretária adjunta da Secretaria de Vigilância em Saúde e Ambiente do Ministério da Saúde. Muito obrigado, secretária, por sua entrevista aqui à Voz do Brasil.
14: Eu que agradeço.
1: A Anvisa, a Agência Nacional de Vigilância Sanitária, suspendeu a fabricação de produtos de limpeza na unidade da Unilever, em Vinhedo, no interior de São Paulo.
2: A ação é preventiva e foi adotada após inspeção que identificou falhas de controle e monitoramento da água utilizada no processo.
1: A avaliação das evidências disponíveis até o momento não indicou contaminação sobre os lotes produzidos na fábrica.
2: Por esse motivo, não foi determinada a suspensão da comercialização, da distribuição ou do uso dos produtos já fabricados e disponíveis no mercado, nem o seu recolhimento.
1: A vistoria faz parte de outras ações integradas de fiscalização sanitária de empresas fabricantes de saneantes, uma categoria que inclui produtos destinados à limpeza, desinfecção e conservação de ambientes.
2: A Anvisa determinou ainda que 12 produtos sem registro não podem ser fabricados nem vendidos no Brasil.
1: Entre eles estão alvejantes, tiramanchas e soluções à base de percarbonato de sódio.
2: De acordo com a agência, esses produtos representam riscos à saúde e à segurança da população.
1: Saiba como evitar a escolha de itens assim na prateleira do supermercado.
16: Na hora de fazer compras, preço e marca costumam pesar na escolha, mas será que o consumidor também olha o rótulo? A servidora pública Cláudia Siqueira nem sempre faz isso.
17: Olha, eu vou confessar que eu não costumo olhar.
16: Já a aposentada Renata Mello é um pouquinho mais cuidadosa.
17: Eu costumo olhar muito as coisas de produto comestíveis, mas em produto de limpeza foram coisas assim que muito pouco tempo que eu comecei a ficar mais atenta.
16: Entre os 12 itens proibidos pela Anvisa, vendidos sem registro sanitário, estão alvejantes, tiramanchas e soluções à base de percarbonato de sódio. Antes de colocar o produto no carrinho, vale fazer uma conferência rápida no rótulo. A dica é da gerente de fiscalização e inspeção da Anvisa, Márcia Gonçalves.
18: O consumidor pode olhar ali quem fabrica o produto, onde ele é fabricado, a composição e a concentração, as instruções de uso correto desse produto, de manuseio, as condições de descarte, advertências, o que que acontece, né, num caso de uma intoxicação.
16: Um dos problemas da comercialização de produtos químicos sem autorização e sem a devida responsabilidade técnica é que não há nenhum tipo de garantia de segurança em seu uso, como explica Rodrigo Moura, coordenador da Comissão Nacional de Fiscalização do Conselho Federal de Química.
19: Quando você tem um produto clandestino, você não tem exatamente a certeza da matéria-prima utilizada nesse produto. Você não tem certeza com relação aos processos químicos que foram utilizados na concepção do produto. Você não tem informações técnicas relativas à utilização do produto. Um produto clandestino, ele é um risco para a sociedade.
16: Quem já tem em casa um dos produtos proibidos pela Anvisa deve manter a embalagem fechada, no recipiente original e longe de crianças e animais. E procurar a vigilância sanitária local para saber como proceder. Reportagem Cleide Lopes.
2: A lista dos produtos de origem desconhecida pode ser consultada no portal oficial da Anvisa, no endereço www.gov.br/Anvisa.
1: E Luciano, agora a gente vai falar de bulas de remédios. Decifrar aqueles termos técnicos nas bulas tradicionais pode ser uma missão difícil para muita gente.
2: Para resolver esse problema e garantir acesso à informação com segurança, a Anvisa disponibiliza online, de forma gratuita, o bulário eletrônico.
1: A plataforma oferece uma linguagem mais clara para o cidadão.
20: Letras pequenas, termos técnicos, palavras difíceis. Esses são alguns dos problemas encontrados nas bulas dos medicamentos que desestimulam a população a consultar o documento. A aposentada Cleide Felipe da Silva já recorreu à internet para buscar informações. Ela conta que até se arriscou quando entendeu melhor os efeitos colaterais e suspendeu o tratamento.
21: A médica passou um remédio para eu usar por conta de colesterol alterado e eu já tenho um problema
0: nos rins, né? O remédio que ela me passou, me receitou, alterava mais ainda o problema nos rins. Fui lá na internet, pesquisei e vi que tinha um efeito colateral enorme com quem já tinha problema dos rins. Então eu parei por conta própria.
20: E não é só a Cleide que enfrentou os perigos de interromper um tratamento por conta própria pelas dificuldades de ler a bula. O Imar Pereira Nunes também já buscou informações sobre sintomas, tratamentos e medicamentos na internet. Mas o professor não confiou no que leu.
21: Talvez hoje seja um pouco mais fácil, mas sempre tem aquela coisa mais técnica que dificulta, né? Um pouquinho o entendimento. Eu já olhei na internet e achei que ia morrer. Chegou no médico, ele desmentiu tudo.
20: Para garantir aos pacientes acesso à informação com segurança, a Agência Nacional de Vigilância Sanitária mantém uma base de dados pública e oficial, onde todas as versões aprovadas pela Anvisa estão disponíveis.

0: sobre segurança e uso. Quando há necessidade, as alterações passam por análise técnica.
1: A Anvisa vem aprimorando as bulas dos medicamentos exatamente para conseguir maior clareza nas informações, maior legibilidade, conseguir um melhor entendimento.
0: O bulário eletrônico pode ser acessado oficialmente através do portal da Anvisa no endereço consultas.anvisa.gov.br. Reportagem Gabriela Noronha.
2: Estados, municípios e o Distrito Federal já podem aderir à Política Nacional dos Direitos das Pessoas LGBTQIA+.
3: A participação é voluntária e também alcança organizações da sociedade civil, instituições de ensino e pesquisa, centros de referência e empresas.
2: O processo de adesão é digital. Feita a adesão, é realizado um plano de ação, como detalha a Secretária Nacional dos Direitos das Pessoas LGBTQIA+, Simi Lahat.
4: Esse plano de ação, ele visa identificar qual é o interesse. Então, se não tem um conselho e quer fazer um conselho, se quer implementar algum equipamento público, se quer elaborar políticas públicas, ela constrói esse plano de ação em conjunto e aí soma esforços para a execução dessa política no território.
3: O processo pode ser solicitado pelo e-mail politica.lgbtqia@mdh.gov.br. Vou repetir, hein? politica.lgbtqia@mdh.gov.br.
2: E essas foram as notícias do governo federal.
3: Uma realização da Secretaria de Comunicação Social da Presidência da República.
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3: Fique agora com o Minuto do TCU e em seguida com as notícias do Poder Judiciário e do Congresso Nacional. Uma boa noite.
2: Boa noite para você e até amanhã.
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8: Presidente do STF abre evento internacional sobre independência judicial nas democracias contemporâneas.
9: TSE define critérios para caracterizar deepfake nas eleições 2026.
8: STJ identifica comando oculto em recurso para enganar sistema de inteligência artificial e determina comunicação à OAB e ao MPF.
9: Boa noite, eu sou Sérgio Duarte.
8: E eu sou Walter Lima.
9: O presidente do Supremo Tribunal Federal, ministro Edson Fachin, abriu nesta quarta-feira a 17ª jornada Ítalo-Hispano-Brasileira de Direito Público, que tem como tema Resistência Democrática e Justiça Constitucional.
8: Na abertura do evento, Fachin aproveitou para fazer uma manifestação.
9: O ministro disse que é dever de todos preservar a integridade do STF, destacou a responsabilidade do cargo.
10: A elevada autoridade do cargo não confere privilégios, mas impõe deveres, limites e responsabilidades que devem ser observados com absoluto respeito à Constituição, às leis e ao Supremo Tribunal Federal. Nos próximos dias, concluída a análise necessária dos fatos e os procedimentos institucionais pertinentes, esta presidência anunciará, no tempo devido e sem precipitação, as medidas cabíveis e necessárias.
11: O encontro realizado no Supremo reúne até amanhã especialistas do Brasil, da Itália e da Espanha para discutir desafios das cortes com

0: constitucionais. Tribunal Superior Eleitoral define critérios para caracterizar deepfake nas eleições 2026.
1: A corte também definiu que a proibição do uso de deepfake nas eleições é para conteúdo caracterizado como propaganda eleitoral. Fábio Ruas.
2: O TSE estabeleceu que deepfake é o conteúdo produzido ou manipulado por inteligência artificial que apresente grau de realismo e crie, reproduza ou altere a imagem, a voz ou a manifestação de uma pessoa viva, falecida ou até fictícia. A tese foi fixada durante julgamento em que o TSE rejeitou o pedido de multa contra o candidato Flávio Bolsonaro pelo uso de um vídeo que recriou com inteligência artificial a imagem e a voz do ex-presidente Jair Bolsonaro. No mesmo julgamento, o TSE ainda decidiu que o ato de transmitir convenção partidária pela internet não configura propaganda eleitoral antecipada, o que depende do conteúdo, da linguagem, dos destinatários e do contexto.
0: STJ identifica comando oculto em recurso com o objetivo de enganar o sistema de inteligência artificial do tribunal e beneficiar a parte recorrente.
1: Com isso, determinou a comunicação à OAB, ao MPF e para a tomada de providências. Fátima Uchoa.
3: Para o STJ, a prática conhecida como prompt injection pode representar ato atentatório à dignidade da justiça e se caracterizar como crime de fraude processual. Os advogados do caso recorreram ao STJ contra a decisão do Tribunal de Justiça da Paraíba, que considerou a absolvição de uma pessoa acusada de homicídio totalmente contrária às provas do processo. Ao classificar como gravíssimo o uso do comando oculto pelos advogados, o relator do recurso especial ministro Og Fernandes afirmou que ministro e equipes analisam processos de forma minuciosa e que as ferramentas de IA não são usadas para produzir automaticamente decisões que são apenas assinadas pelos magistrados.
0: Começa o segundo seminário de precedentes na Justiça do Trabalho.
1: Por 2 dias, ministros, magistrados, pesquisadores do direito discutem a uniformização da jurisprudência trabalhista no país. Rafael Silva.
4: O encontro discute a formação e a aplicação de precedentes e de mecanismos para agilizar a análise de processos e a segurança jurídica ao uniformizar a interpretação do direito. Outro ponto é garantir a segurança no uso de ferramentas de inteligência artificial nesse processo.
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0: Uma boa noite.
1: E até amanhã.
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6: Eu sou Paula Groba.
7: E eu sou Humberto Pinheiro.
6: E estes são os destaques de hoje do Jornal do Senado, que começa agora.
7: Avança a proposta sobre o fim da escala 6x1. Texto segue para o plenário.
6: MP do fim da taxa das blusinhas é aprovada em comissão mista e Câmara analisa texto.
7: Comissão de Constituição e Justiça aprova texto base da PEC da Segurança Pública.
6: Boa noite.
7: Boa noite.
6: O fim da escala 6x1 avançou no Senado. A Comissão de Constituição e Justiça aprovou a proposta que reduz a jornada para 40 horas semanais e garante 2 dias de descanso por semana.
7: Na prática, a PEC prevê a adoção da chamada escala 5x2, 5 dias de trabalho e 2 de folga. Agora, o texto será analisado pelo plenário. Repórter Rodrigo Rezende.
8: A proposta de emenda à Constituição 211 de 2019 limita a jornada de trabalho dos trabalhadores seletistas em 40 horas semanais. A PEC cria ainda a escala 5x2, com a obrigação de 2 folgas semanais ao empregado. Todas essas mudanças não podem acarretar diminuição do salário. O relator da proposta, senador Omar Aziz, do PSD do Amazonas, afirma que as mudanças vão dar qualidade à vida dos trabalhadores, principalmente das mulheres.
9: Nós temos desses 37 milhões, mais ou menos, de trabalhadores nessa situação, mais de 57% são mulheres. Essas mulheres, muitas vezes, têm uma dupla jornada de trabalho.
8: Já o senador Rogério Marinho, do PL do Rio Grande do Norte, lamentou que a PEC obrigue uma forma de contrato entre patrões e empregados diferente do modelo dado pela reforma trabalhista em 2019. 2017.
10: Ele coloca uma questão uniforme de cima para baixo. Quando se fala aqui do acordo individual como se fosse um retrocesso, o acordo individual existe desde sempre, desde 1943.
8: A PEC estipula um período de transição para a nova jornada. Depois da publicação, as empresas terão até 2 meses para adaptar a jornada para 42 horas semanais. A partir daí, as empresas terão mais 1 ano para colocar a jornada em 40 horas.
6: Senadores também aprovaram na noite desta terça-feira um projeto que cria incentivos tributários para empresas que instalarem, ampliarem ou modernizarem centros de processamento de dados no país, os chamados data centers.
7: A proposta prevê a suspensão de tributos como PIS, PASEP, COFINS, Imposto de Importação e IPI para essas instalações. O texto prevê uma série de contrapartidas por parte das empresas, visando a redução do impacto ambiental. Repórter Alexandre Campos.
11: As empresas habilitadas deverão manter um percentual mínimo de seus serviços no mercado interno, usar fontes de energia renováveis ou de baixa emissão e garantir eficiência hídrica no resfriamento da infraestrutura. Ainda deverão investir em projetos de pesquisa e inovação industrial e tecnológica ligados à economia digital, o correspondente a 2% do valor dos produtos adquiridos no mercado interno ou no exterior, com benefício do regime especial, sendo que 40% dos recursos devem ser aplicados nas regiões Norte, Nordeste e Centro-Oeste. Relator do projeto, o senador Cid Gomes, do PSB do Ceará, destacou a importância dos data centers no dia a dia das pessoas.
12: Com o advento da inteligência artificial, é de que cada vez mais estruturas de bancos de dados sejam necessárias à implantação para que as informações possam estar rápida e prontamente disponíveis para o uso e consumo da população.
11: O projeto que segue para a sanção presidencial ainda prevê que as multas previstas no chamado Estatuto Digital da Criança e do Adolescente sejam direcionadas por 5 anos para o Fundo Nacional para a Criança e o Adolescente.
6: O Senado também aprovou um projeto que cria a Política Nacional de Minerais Críticos e Estratégicos. A proposta estabelece diretrizes para incentivar a pesquisa, a extração, o beneficiamento e a transformação desses minerais no Brasil.
7: A proposta também cria um Conselho Nacional para a Industrialização do Setor. Os minerais são importantes para áreas como tecnologia, transição energética e segurança nacional. A proposta segue para sanção presidencial.
6: E seguiu para a promulgação a indicação do senador Rodrigo Pacheco, do PSB de Minas Gerais, para o cargo de ministro do Tribunal de Contas da União. O TCU é integrado por 9 ministros, indicados pelo presidente da República, pelo Senado e pela Câmara. O cargo é vitalício. Pacheco vai ocupar a vaga deixada por Bruno Dantas, que renunciou ao cargo na segunda-feira.
7: A medida provisória que acaba com a taxa de 20% sobre compras internacionais de até 50 dólares foi aprovada pela Comissão Mista de Deputados e Senadores.
6: Agora, a MP, também conhecida como Taxa das Blusinhas, segue para a votação nos plenários da Câmara e do Senado. A expectativa é que isso aconteça ainda nesta quarta-feira. Repórter Maurício De Sante.
13: O principal ponto de impasse para aprovar a medida provisória que acaba com a chamada Taxa das Blusinhas era definir quando seriam avaliados os impactos da medida. O texto põe fim à cobrança de 20% sobre as compras internacionais de até 50 dólares, hoje cerca de R$250. Pelo acordo, a primeira avaliação será feita 3 meses depois que a medida entrar em vigor. Depois, o Ministério da Fazenda fará novas análises a cada 6 meses. O Congresso também vai avaliar os impactos uma vez por ano. A relatora, senadora Leila Barros, do PDT do Distrito Federal, destacou que o governo federal poderá fazer ajustes dependendo do resultado dessas avaliações de impacto.
14: A gente atendeu em parte a maior preocupação do setor, que é a avaliação, dando essa autonomia ao Ministério da Fazenda, a avaliação de 6 em 6 meses e também passar pelo Executivo a avaliação do Congresso Nacional anualmente.
13: Mas o senador Isalci Lucas, do PL do Distrito Federal, acredita que o prazo de avaliação de impacto a cada 6 meses é muito extenso.
15: O que nós queremos é isonomia para o produtor aqui local. Até 6 meses já quebraram as empresas todas. Se o governo fizer essa avaliação que está aqui hoje, ele já vai perceber que é inadmissível o que está acontecendo.
13: O setor produtivo pediu ainda igualdade nas regras tributárias e regulatórias. O acordo prevê critérios para avaliar os efeitos da medida e análise sobre propriedade intelectual e qualidade dos produtos. Ficaram de fora a exigência de uso dos correios para o envio dos itens comprados e a implementação de um cashback para os consumidores. Esses pontos devem ser tratados em uma futura etapa de regulamentação da reforma tributária.
7: E o Senado aprovou o projeto que permite a brasileiros que trabalham em países de língua portuguesa somar períodos de contribuição para se aposentar. O texto agora segue para promulgação.
6: No Brasil, o acordo vale para aposentadorias por idade e invalidez e pensão por morte. Repórter Patrícia Oliveira.
16: O acordo foi assinado por Brasil, Portugal, Cabo Verde, Moçambique e São Tomé e Príncipe. A ideia é evitar que o trabalhador perca contribuições por não ter cumprido o tempo mínimo exigido em apenas um dos países. No Brasil, o acordo vale para aposentadorias por idade e invalidez e pensão por morte. Para o relator da proposta, senador Carlos Viana, do PSD de Minas Gerais, representa um avanço na proteção previdenciária dos trabalhadores brasileiros.
17: Um ponto muito importante na experiência e na vida de brasileiros que optaram por morar no exterior e trabalhar no exterior, já tendo contribuído no Brasil ou estão contribuindo lá fora.
16: O benefício deverá ser concedido de forma proporcional ao período trabalhado em cada país.
7: A Comissão de Constituição e Justiça aprovou o texto base da proposta que insere na Constituição o Sistema Único de Segurança Pública, também conhecida como a PEC da Segurança Pública.
6: O texto amplia as competências federais no combate ao crime organizado, permite a criação de polícias municipais e redefine o papel das forças policiais. Destaques à proposta continuam sob análise da comissão. Depois, o texto seguirá para o plenário. Os detalhes com o repórter Bruno Lourenço.
18: A proposta estrutura o Sistema Único de Segurança Pública e confere à União a competência para estabelecer diretrizes gerais para o setor. O texto permite o policiamento ostensivo de ferrovias e hidrovias federais pela Polícia Rodoviária Federal. Prevê um regime especial mais rigoroso para punir chefes de organizações criminosas e admite a criação de polícias municipais de natureza civil. O relator, senador Rogério Carvalho, do PT de Sergipe, retirou mudanças dos deputados sobre o financiamento da segurança pública com recursos das empresas de apostas, depois de deduzidas as despesas de custeio.
19: Não é conveniente dar garantia constitucional às despesas de custeios das BETs, principalmente quando a metodologia de cálculo pretendida prejudica a destinação de recursos para áreas sociais como educação, segurança pública e esportes.
18: A PEC assegura para o novo modelo de segurança pública receitas vinculadas ao Fundo Nacional de Segurança Pública e ao Fundo Penitenciário Nacional, vedados os contingenciamentos, ou seja, os bloqueios orçamentários.
7: Com edição de Paula Groba e trabalhos técnicos de Eliseu Caires, o Jornal do Senado fica por aqui. Acompanhe agora as notícias da Câmara dos Deputados. Boa noite.
6: Boa noite e até amanhã.
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20: Plenário define multa para serviços mal avaliados de hospitais privados.
21: Câmara inclui testes vocacionais nos exames de avaliação da educação.
20: Deputados escolhem senador Rodrigo Pacheco como ministro do TCU.
21: Boa noite. Câmara aprova indicação do senador Rodrigo Pacheco para o TCU. Os detalhes com Ana Raquel Macedo.
22: O plenário da Câmara confirmou, com 404 votos favoráveis e 61 contrários, a indicação do senador Rodrigo Pacheco, do PSB de Minas Gerais, para uma vaga de ministro do Tribunal de Contas da União, no lugar do ex-ministro Bruno Dantas. A indicação já tinha sido aprovada pelo Senado. Rodrigo Pacheco tem 49 anos e foi deputado federal entre 2015 e 2018. Na Câmara, foi presidente da Comissão de Constituição e Justiça. Em 2018, foi eleito senador e presidiu o Senado duas vezes, entre 2021 e 2024. A indicação ao TCU foi apresentada pelo presidente do Senado, Davi Alcolumbre, e outros 19 senadores. Pacheco vai assumir uma das vagas indicadas pelo Congresso Nacional no TCU. O tribunal tem 9 ministros, sendo que o Senado, a Câmara dos Deputados e o Presidente da República podem indicar 3 ministros cada, o que está previsto na Constituição. A proposta de indicação recebeu parecer favorável do relator, deputado Aécio Neves, do PSDB de Minas Gerais.
2: Com uma honra enorme, como conterrâneo do senador Rodrigo Pacheco, mas como admirador da sua história, do seu trabalho, mas sobretudo como homem público, que sabe da sua importância e o quanto ele poderá ajudar o país em momentos de incertezas, como fez no passado muito recente.
22: A maioria dos líderes partidários na Câmara recomendou a aprovação da indicação de Pacheco. Falando pelo governo, o deputado Rogério Correia, do PT de Minas Gerais, destacou a qualidade técnica e política do senador para ocupar uma vaga no TCU.
3: Rodrigo Pacheco foi fundamental para a garantia do processo democrático no Brasil quando presidiu o Senado. Nós realmente corremos um sério risco de um golpe de Estado no Brasil, de um golpe que pudesse quebrar a democracia brasileira. Tanto ele, mas também o presidente Arthur Lira aqui na Câmara foram fundamentais, tanto para reconhecer o resultado das eleições, mas também para firmar uma posição contrária a qualquer tipo de golpe.
22: O presidente da Câmara, Hugo Mota, foi na mesma linha.
4: Não temos dúvida do seu preparo técnico e político para representar o Senado Federal naquela Corte de Contas, fazendo votos que ele possa, assim como em sua passagem pelo Congresso Nacional, ter o mesmo compromisso com a sociedade brasileira, com o Congresso Nacional.
22: O Tribunal de Contas da União é o órgão encarregado de fazer o controle externo dos gastos públicos. Ele auxilia o Congresso a fiscalizar o orçamento, analisa a regularidade das contas públicas e tem o poder de multar gestores, mandar devolver dinheiro e declarar inelegíveis os responsáveis por irregularidades. Da Rádio Câmara de Brasília, com informações de Antônio Vital, Ana Raquel Macedo.
5: Justiça.
23: Chico Alencar, do PSOL do Rio de Janeiro, defende o fim do sigilo das investigações sobre o Banco Master. O deputado considera que a divulgação das informações é necessária para esclarecer possíveis relações do banco com integrantes do Judiciário, do Congresso Nacional e do Poder Executivo.
21: Chico Alencar elogia a atuação da Polícia Federal na apuração do caso. Na opinião do parlamentar, o acesso integral às informações pode evitar vazamentos parciais e permitir a identificação de eventuais responsabilidades.
23: Merlong Solano, do PT do Piauí, defende uma investigação ampla sobre as denúncias envolvendo o Banco Master. Ele pede que sejam esclarecidos os fatos relacionados às instituições financeiras e aos recursos públicos mencionados no caso.
21: Merlong Solano diz que é preciso garantir transparência nas apurações, com a responsabilização dos envolvidos, independentemente do cargo que ocupem. Segundo ele, a investigação é importante para preservar a credibilidade do sistema financeiro e das instituições brasileiras.
23: Rodrigo Dazaeli, do PL de Mato Grosso, defende o impeachment do ministro do STF, Alexandre de Moraes, após novos relatórios da Polícia Federal. Para o deputado, os indícios de irregularidades e conflitos de interesse exigem o afastamento imediato do magistrado.
21: Rodrigo Dazaeli também acusa o governo federal de tentar abafar as denúncias para proteger membros do STF. O parlamentar considera que a abertura do processo de impeachment é fundamental para dar uma resposta de transparência à sociedade.
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5: Previdência.
23: A Câmara aprovou um projeto que dobra o período de atividades civis que PMs e bombeiros militares podem usar para ter direito à aposentadoria. O repórter Antônio Vital acompanhou a votação.
28: A Câmara dos Deputados aprovou o projeto que amplia de 5 para 10 anos o tempo de serviço em atividades civis que policiais e bombeiros militares podem averbar para fins de aposentadoria. A proposta também altera as regras relativas ao pagamento de soldo integral para os militares depois de irem para a inatividade. Para receber o pagamento integral, os homens terão que ter 35 anos de contribuição com 25 anos de atividade militar. Já as mulheres terão que ter 32 anos de contribuição e 25 anos de atividade de natureza militar. Hoje, para receber salário integral, os militares têm que ter 35 anos de serviço, com a possibilidade de apenas 5 deles terem sido desempenhados em atividades civis. De acordo com o autor da proposta, deputado Capitão Augusto, do PL de São Paulo, reduzir de 30 para 25 anos o tempo de exercício de atividades de natureza militar e, ao mesmo tempo, permitir o aproveitamento de 10 anos de tempo civil, equipara os militares aos policiais federais. O projeto também garante igualdade de acesso entre homens e mulheres e veda restrições ou reservas de vagas sem justificativa técnica. O texto final aprovado foi apresentado pelo relator, deputado Cabo Gilberto Silva, do PL da Paraíba.
0: São 35 anos hoje que o policial trabalha, igual a qualquer um. É doença mental, é a questão da saúde. Então é importante todos vocês entenderem a magnitude desse projeto. O Estado não vai perder nada, que estamos tentando resolver o básico para que possamos avançar. Para que possamos avançar no combate ao crime organizado, nas facções criminosas.
28: O projeto também altera outras regras militares. As progressões de posto por merecimento, por exemplo, terão que ter critérios universais com prioridade para o mérito pessoal e para os militares mais antigos. O projeto que amplia de 5 para 10 anos o tempo de serviço em atividades civis que policiais e bombeiros militares podem averbar para fins de aposentadoria, seguiu para análise do Senado. Da Rádio Câmara de Brasília, Antônio Vital.
1: Trabalho.
21: Benedita da Silva, do PT do Rio de Janeiro, defende o fim da escala 6x1 como forma de ampliar o tempo de descanso dos trabalhadores. Ela avalia que a mudança vai melhorar a saúde e a convivência familiar, com reflexos positivos também na produtividade.
1: Benedita da Silva pede que o Senado avance na análise das propostas sobre a redução da jornada de trabalho semanal. Segundo a parlamentar, a maior quantidade de tempo livre também beneficia quem precisa voltar mais cedo para casa ou conciliar o emprego com outras atividades.
21: Bongás, do PT do Rio Grande do Sul, pede o fim da escala 6x1 e a redução da jornada de trabalho de 44 para 40 horas semanais, sem redução de salário. De acordo com o deputado, a mudança vai garantir 2 dias de descanso aos trabalhadores.
1: O parlamentar alega que a redução da jornada vai permitir mais tempo para convivência com a família, estudos, lazer e outras atividades. Bongás também lembra que a Câmara já aprovou a redução para 40 horas e solicita a análise da proposta pelo Senado.
21: Glauber Braga, do PSOL do Rio de Janeiro, apoia o fim da escala de trabalho 6x1, que está prevista para ser analisada pelo Senado. O deputado diz que a mudança tem amplo apoio da população e pode melhorar as condições de trabalho.
1: Glauber Braga também defende a redução da jornada para 40 horas semanais, sem diminuição dos salários. Na visão do parlamentar, a medida garante mais tempo para descanso, convivência familiar e cuidados com a saúde.
21: De acordo com Orlando Silva, do PCdoB de São Paulo, o fim da escala 6x1 é uma conquista viabilizada pela mobilização popular e pelo engajamento do governo. O deputado argumenta que a redução da jornada gera novos postos de trabalho e garante mais qualidade de vida.
1: Segundo Orlando Silva, a medida contrapõe retrocessos trabalhistas vistos em governos liberais e reformas anteriores no Brasil. Para ele, o avanço dessa pauta fortalece a proteção da classe trabalhadora e sinaliza a necessidade de proteger os direitos e a justiça do trabalho.
8: Economia.
21: Adriana Ventura, do Novo de São Paulo, repercute críticas sobre a medida provisória que zera o imposto em compras internacionais de até 50 dólares. Ela afirma que a norma cria tratamento desigual porque o comércio brasileiro continua pagando tributos sobre mercadorias semelhantes.
1: Adriana Ventura ressalta que as entidades empresariais defendem a extensão do benefício a produtos equivalentes vendidos pelo comércio nacional, caso a isenção seja mantida. O documento alerta que a diferença de tributação prejudica principalmente os pequenos varejistas.
21: Para Luiz Carlos Raul, do Podemos do Paraná, os 18 anos de governos do PT representam um fracasso socioeconômico para o país. O deputado argumenta que os indicadores de habitação e educação pioraram no período.
1: Luiz Carlos Auli também destaca o aumento da população em situação de rua e a dependência de programas de transferência de renda. Na avaliação do parlamentar, a gestão atual falhou na criação de empregos e na autonomia dos trabalhadores.
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8: Educação.
21: A Câmara aprovou a inclusão de testes vocacionais no Enem e no Saeb. O repórter Antônio Vital acompanhou a votação.
28: Deputados e deputadas aprovaram um projeto que obriga o Instituto Nacional de Pesquisas Educacionais Anísio Teixeira, o INEP, a incluir testes vocacionais no Enem e no Saeb, o Sistema de Avaliação da Educação Básica. Os alunos que fizerem os dois exames não serão obrigados a responder as questões e o INEP terá que reservar um tempo extra para os candidatos que optarem por fazer os testes. O projeto foi apresentado pelo deputado Nicolas Ferreira, do PL de Minas Gerais, e recebeu parecer favorável do relator, deputado Mendonça Filho, do PL de Pernambuco. De acordo com a proposta, o teste será incluído nos cadernos da prova aplicada no terceiro ano do ensino médio. A justificativa é de que muitos jovens, especialmente os mais pobres, não dispõem de acesso a ferramentas de orientação vocacional, o que os deixa mais expostos a escolhas desinformadas. Entre as diretrizes previstas para a elaboração dos testes vocacionais estão a identificação das áreas de maior afinidade e das aptidões, além do mapeamento de possibilidades de empreendedorismo, de oportunidades profissionais, de cursos técnicos ou de cursos de graduação. Os resultados dos testes de aptidão deverão ser apresentados na forma de relatório e as regras deverão ser revistas, no máximo a cada 2 anos, como maneira de atualizar o conteúdo e forma do teste. Para o relator Mendonça Filho, o projeto democratiza o acesso aos testes vocacionais. Já a deputada Soraya Santos, do PL do Rio de Janeiro, disse que é cada vez mais difícil para os jovens decidir que carreira vão seguir.
8: É um direito da criança você poder medir resultados. Então, quando a gente pega e propõe provas para medir o conhecimento, é absolutamente necessário. Segundo, a gente tem que pensar nos testes vocacionais, porque cada vez está mais difícil para os jovens, diante de tanta divisão através das formações, você saber exatamente o que você quer.
28: O projeto que obriga o INEP a incluir testes vocacionais no Enem e no Saeb seguiu para análise do Senado. Da Rádio Câmara de Brasília, Antônio Vital.
10: Agricultura.
11: Luiz Couto, do PT da Paraíba, defende o fortalecimento da agricultura familiar como parte da soberania alimentar do país. O congressista ressalta que o acesso à água como política de segurança hídrica permite que produtores do Nordeste mantenham a produção de alimentos.
21: Luiz Couto reivindica mais investimentos em pesquisa e assistência técnica para apoiar quem vive da terra. O parlamentar também considera necessárias políticas permanentes de convivência com o semiárido, com infraestrutura para facilitar o escoamento da produção.
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10: Saúde.
11: A Câmara aprovou um projeto que prevê multa de até R$500 mil para hospitais privados mal avaliados. O repórter Marcelo Lascher explica a proposta.
13: O plenário da Câmara aprovou o projeto apresentado pelo ex-senador e hoje ministro do Supremo Tribunal Federal, Flávio Dino, que prevê mecanismos de avaliação de hospitais e serviços de saúde privados. A proposta cria o Programa de Avaliação dos Serviços de Saúde, com a previsão de multas que variam de R$5 mil até R$500 mil para instituições privadas que não seguirem determinados padrões de qualidade. De acordo com o projeto, esses padrões de qualidade devem ser definidos pela Agência Nacional de Vigilância Sanitária, a Anvisa. Para isso, serão levados em conta quesitos como a garantia de segurança do paciente, a oferta de atendimento de emergência e o cumprimento de normas da Agência Nacional de Saúde Suplementar, a ANS. Na Câmara, o relator, deputado Márcio Gerri, do PCdoB do Maranhão, deu parecer favorável à proposta já aprovada pelo Senado. Segundo ele, o projeto fortalece os sistemas de fiscalização e avaliação de unidades de saúde já existentes e contribui para o aumento da qualidade de assistência prestada à população. O projeto foi criticado pela deputada Adriana Ventura, do Novo de São Paulo, que apontou intromissão estatal na iniciativa privada.
14: Aqui intervenção direta, intervenção estatal sobre o sistema privado de saúde. Privado. Tem multas altíssimas nesse projeto, que até R$500 mil. A gente está falando de rede de hospitais privados, laboratórios, consultórios, talvez médicos, clínicas privadas. E assim, simplesmente colocando multas, sanções.
13: O autor da proposta, Flávio Dino, perdeu um filho de 13 anos em 2012 após ser atendido em um hospital particular de Brasília. A justiça considerou que houve falhas e condenou o hospital a pagar uma indenização de R$1.200.000. O caso foi lembrado durante a votação. Para a deputada Maria do Rosário, do PT do Rio Grande do Sul, é dever do Estado fiscalizar os serviços de saúde, inclusive os privados.
6: Porque ainda que seja a iniciativa privada a prestar o serviço de saúde, a qualidade, a segurança na assistência à saúde, mediante o estabelecimento de padrões nacionais, avaliação de serviços, divulgação de resultados e ampliação da transparência e controle sobre a qualidade deste atendimento, tem que ser assegurada pelo Estado.
13: O projeto que prevê mecanismos de avaliação de hospitais e serviços de saúde privados seguiu para a sanção presidencial e já pode virar lei. Da Rádio Câmara de Brasília, com informações de Antônio Vital, Marcelo Larcher.
7: 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Direitos Humanos.
21: Soraya Santos, do PL do Rio de Janeiro, denuncia que a coleta de material para o exame toxicológico de motoristas tem gerado abusos e violência institucional contra as mulheres. A deputada relata casos em que trabalhadoras tiveram partes do cabelo raspadas para a realização do teste.
10: Soraya Santos reforça que a legislação exige apenas a retirada de poucos fios e que o descumprimento das normas fere a dignidade das motoristas. A parlamentar anuncia que a Procuradoria da Mulher vai acionar a justiça e pedir a punição dos órgãos responsáveis pelos excessos. Homenagem.
21: André Figueiredo, do PDT do Ceará, homenageia o ex-ministro do Trabalho, Manuel Dias, que morreu aos 88 anos no dia 22 de agosto. O deputado destaca a trajetória do advogado e político catarinense e sua atuação em defesa da educação em tempo integral e da democracia.
10: Termina agora o Jornal Câmara dos Deputados, produzido pela Rádio Câmara, com trabalhos técnicos de Everson Urani e apresentação de Márcio Aquiles Sardi e José Carlos Andrade. Uma ótima noite para você.
21: A Voz do Brasil volta amanhã. Boa noite.
7: 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Boa noite.

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14: 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Bora começar mais um Deixa Rolar?

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4: Opa, boa noite pra você. Prazer estar na sua companhia. Nando Berti contigo até meia-noite em blocos de meia hora só de som. Só música. Uma atrás da outra no Deixa Rolar. Aumenta o volume. Nosso encontro tá só começando.

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Fechando a primeira sequência de som do nosso Deixa Rolar. Depois do intervalo, você sabe que é bem rapidinho, tem muito mais som pra gente curtir. Volto já!

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3: Sim, já estamos de volta para mais uma sequência de sucessos. Esse é o nosso Deixa Rolar. São blocos de meia hora só de música, só som, uma atrás da outra. Aumenta o volume, bora curtir!

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0: estúdio, a número 1 do seu rádio, carimbando mais uma sequência de sucessos, mais meia hora de som, só música boa, uma atrás da outra no Deixa Rolar Estúdio. Daqui a pouquinho, depois do intervalo, tem mais. Volto já. 99,1. 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
0: 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Seguimos nessa noite maravilhosa com mais um bloco de som no Deixa Rolar.

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0: estúdio, a número 1 do seu rádio, carimbando mais uma sequência de sucessos por aqui, Nando Berti na sua companhia, hein? Até meia-noite, vamos juntinhos assim, nesse modelo, só música, uma atrás da outra, sem intervalo. Depois do break, eu volto com muito mais. Aguenta aí! 99,1 Estúdio 1131.
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0: 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E agora pro bloco saideira do nosso Deixa Rolar. Aumenta o volume, bora curtir. Tem muita moda boa pra gente aproveitar a nossa noite ainda. 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
3: Legal, hein? Salve, salve, galerinha do Brasil! ZYD 741 Estúdio, a número 1 do seu rádio. Estamos chegando com a hora do cowboy. Bom dia, bom dia, bom dia. Vai começar! Aumenta aí, aumenta aí.

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0: A hora do Cowboy. Legal, legal, legal, gente. Bom dia, bom dia, bom dia. Aô! Potência! Bom dia, bom dia, bom dia. Vamos se mexer, gurizada. Olha a hora, hein? Agora são exatamente 4:03 no somzão do estúdio. A poderosa do seu rádio aí. Bom dia, bom dia. Vem comigo, porque estamos chegando prazerosamente, orgulhosamente pra você por aqui, o Cowboy. Bom dia! Tá no jeitão da madeira, prego batido de ponta virada, é daquele modelo. Quem não tem as manhas, não entra não sem a instrução de um profissional. Bom dia, bom dia. Um abraço especial pra você que nos dá o prazer da audiência, aí ligadinho com a gente. Bom dia, bom dia, bom dia, meus amigos. Bom dia, dona de casa. Bom dia, você no sítio, chácaras e fazenda. Aquele abraço especial pra você também, viu? Bom dia aí pra toda a região de 0 a 100, de A a Z, sem esquecer de ninguém. Bom dia, bom dia, bom dia. Fala, carniça. Bom dia, seu Pelego do Pelego.
2: Bom dia, Cowboy. Bom dia, ouvintes da rádio. Estúdio FM, tô chegando junto, hein? É hora do Cowboy tá no ar, bom dia, só mandar um recadinho aí, né, Cowboy?
0: Claro.
2: 984027371, pelo amor de Deus, não vai ficar pedindo as mesmas músicas.
0: Aham, nós não toca, né? bom dia pra vocês aí que tá ligadinho com a gente. Bom dia, dona Lúcia.
3: Bom dia, Cowboy, bom dia, pessoal.
0: Bom dia, bom dia, bom dia, Zunido. O que foi que você tá meio nervoso hoje, Unido? Hã? Pelo amor de Deus. Bom dia, bom dia. Vamos lá, porque é o seguinte, começou, hein? A hora do Cowboy na manhã. Temos aqui sorteio pra você, claro que temos. Temos aqui uma caipirinha, mais uma sobremesa de Nutella. Aí pra você que tá ligadinho com a gente, é um verdadeiro combo de hoje. E ainda um combo do Xuxa. Aí dois dogs duplos. Duas garrafas de Coca-Cola de 290 ml pra você matar a fome, né, cara? Aí é sensacional, hein? 984027371 é o nosso WhatsApp liberado pra você participar. E a gente começa muito bem a nossa programação daquele modelo, daquele modelito que não tem as manhas, já sabe. Não entra não, hein? Bom dia! Vamos lá, meu povo! 4:55 na estúdio. Bom dia!

0: 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Bom dia, meu povo, bom dia, gente. Vamos lá, tá aí uma sequência de modão pra você. Aqui abrindo a primeira sequência musical nos 99,1 do seu rádio. Olha, manda pra cá sua mensagem pra você participar do nosso sorteio. Temos caipirinha, mais sobremesa de Nutella, lá do Brad Burger 383. Temos aqui combo do Xuxa, aí o Super Dog do Xuxa, que é Deus ali. Vou falar pra você, viu? Bruto, hein? Dois dogs duplos aí, viu? Duas garrafas de Coca 290ml pra você que tá ligadinho com a gente. Vamos lá. Bom dia, meu povo. Bom dia, seu Paulo César, que já acordou hoje virado daquele modelo, né, cara? Virado do Janho, né, cara? Falou que vai chegar em casa daqui a pouquinho. Atenção, pé de pano, se você tá ouvindo aí, se pinche fora daí, porque o seu Paulo tá chegando, cara.
1: Bom dia, Sousa Pinto,
0: tudo certo? Bom dia.
1: Vou dizer uma coisa, pra quem trabalha, tá chegando em casa com um pouco, né? Esperar o pé de pano da área e chegar em casa, tomar um banho. Quem trabalha só hoje, terra, com um pouco, e só gosta de saber como é que fala aqui. Sexto ou quinto?
0: Olha,
1: mas estamos chegando assim, né? Naquele modelo. Palito nos olhos assim pra... Quando você passa na polícia,
0: você espera que tu tá dormindo. Tá vendo? Oh, meu Deus do céu, que vida, hein? Bom dia, bom dia. Abraço aí, seu Paulo, obrigado pela companhia, viu? Você já ligou pro pé de pano pra ele vazar fora? Olha, rapaz, né? Você toma jeito, que se não, você já sabe, né, cara? Já deu encrenca da vez passada, né? Se eu for falar as besteiras no programa, e aí a sua patroa escutou, você chegou, ela tacou-lhe você na casinha do cachorro, cara. Deu ruim, né, cara? Deu ruim, né? Ai, meu pai amado, bom dia, seu Paulo. Obrigado pela companhia. Alô, Ademir, bom dia, seu Pelego Velho. Você tá bom?
2: Bom dia, meu amigo cowboy. Aqui é o bonitão da Tireda. Só passando aqui, meu amigo. Pra deixar um ótimo dia pra ti, meu amigo. Pro Carliça, pro Jujido. Pra todos nós, meu amigo. Se tiver sorteio de Mirabel, caixa de chiclete, pirulito, coloca nós aí, amigo. Um abraço e fica com Deus.
0: Ô, seu menino, o senhor gosta de chupar, cara, né? Pirulito, né? Carniça falou que tem aqui os pirulitos, né? Pra poder colocar o senhor no sorteio, entendeu? Aham. Ô, Carniça, não sei, cara, como é que faz aí, né? O pirulito, né, cara? Eu até hoje não entendi, cara, né?
3: Como assim, cowboy?
0: Não sei, dona Lúcia, não sei. Essas conversas do Carniça aí, né, do Demir, tal coisa, que é pirulito, que não sei o quê. Aham. Bom dia, bom dia. Abraço pra vocês aí, viu? Alô, dona Marlene, bom dia, dona Marlene, na sintonia com a gente. A outra Marlene por aqui também, a Marlene Mais, bom dia, bom dia.
4: Bom dia, cowboy, bom dia, Carniça, uma abençoada quinta-feira para todos nós. Abraços, Marlene, pai de Santa Luzia.
0: Valeu, obrigado pela sintonia de vocês aí, viu? Vamos lá, vamos fazer o seguinte, vamos trazer mais moda, mais uma sequência musical pra você por aqui, na estúdio, a número 1 do seu rádio.
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0: Segura aí, meu povo! Vamos acertar! Na estúdio 4:20.

0: 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Tá aí mais uma sequência musical pra você por aqui na Hora do Cowboy. Bom dia, bom dia, bom dia. Vamos mexer, gente. Vamos acordar, vamos acordar. Excelente manhã pra você de toda a região, acompanhando aqui a programação daquele modelo, daquele modelito. Quem não tem as manhas já sabe, não entra não, sem instrução de um profissional. Bom dia. Até às 7 da manhã, tamo junto com você, viu? Vai mandando pra cá sua mensagem 984027371, porque você pode se dar muito bem na programação por aqui, viu? Juntinho com você, eu daqui, você daí. Tchau, obrigado. Olha a hora, gente, da Estúdio 4h29. Bom dia.
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0: De volta pra você, pra toda a região. Bom dia, bom dia. Vamos lá, Zunido, vamos lá. Vamos lá, acelerando, porque vamos que vamos, hein? Até às 7 da manhã, fazendo companhia pra você. Bom dia pra você que tá no trecho, tá no tapetão preto, tá na rodagem. Bom dia, bom dia. Olha, deixa eu mandar bom dia por aqui pro Polaco, que tá na sintonia com a gente, acompanhando aí a programação. Alô, os meninos! Bom dia, bom dia!
3: Bom dia,
0: cowboy! Oi!
3: Tudo certo? Tamo aí sentido a dois vizinhos aí no Paranazão, hein? Manda um abração aí pra todo o chofer, beleza? Tchau, obrigado!
0: Ó, aí sim, apertou a buzina aí. Valeu, bom dia, Polaco! E no sentido no Paranazão aí buscar o palco do momento, hein? Bom dia, o palco do momento é o tapetão preto aí, viu? Destino Paraná. Deus abençoe aí, meu irmão, na estrada, viu? Abraço pra vocês aí, vamos que vamos. Bom dia, Bodemir, bom dia aí pra vocês aí, obrigado pela companhia, quem mais tá na sintonia por aqui? Salve, salve também pro Paulo Cardoso. Alô, Paulo Forg, seu perigo do perigo, bom dia. Abração pra vocês aí também na querida Curupá. É, tá ligadinho com a gente.

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0: Aí, ó, modão, hein? Antiga, hein? Essa é das antigas, viu, Carniça? Pelo amor de Deus. Bom dia, bom dia, bom dia. Vamos lá, viu, gente? 4:46. Bom dia pra você que tá ligadinho com a gente. Abraço lá pra quem tá na audiência, pra Mari do Bolo, rapaz, né? Pra Mari lá dos Bolo, né? Já tá confirmando a audiência aí. Abraço pra vocês, obrigado pela companhia, bom dia. Chama na botina, bom dia, bom dia. Tá lá no Xereder, ligadinho com nós. Alô, seu Leomar, amigo do Carniça, né, cara?
2: Bom dia, bom dia.
0: Bom dia, bom dia.
2: Bom dia, Carniça. Quintou.
0: E aí?
2: Matar uma do Jean Giovanni, porque essa quinta-feira cedo. Valeu, vamos escutar. Tchau.
0: Valeu, tchau, tchau. Seu Pelego Velho, bom dia. Alô, seu Antônio Borgman, hoje tá tudo certo, né? Não vai errar o nome, né, cara? Bom dia.
3: Bom dia, cowboy.
0: Oi.
3: Bom dia, Carniça. Uma ótima quinta-feira pra todos. Valeu, um abraço.
0: Valeu, Antônio. Um abraço. Bom dia, seu Antônio Borgman. Bom dia, obrigado aí pela companhia também, viu? Ô, cowboy, aqui é o Flávio do Chico de Paula, bom dia. Toca aí a música Tordilho Negro com o Serrano, bora, né? Que hoje é véspera de sexta, cowboy. É verdade, véspera de sexta, viu? Aham. E aí quem vai poder emendar, né, cara? Vai emendar sexta-feira daquele modelo, né? Porque segunda-feira é feriado, tal e coisa, né? Aí todo mundo vai pegar e partiu, né? Partiu descansar no feriado aí, né? Aham. É, principalmente o pessoal das repartições, das repartições públicas aí, né, cara? Vamos poder trabalhar só na sexta-feira, já parou todo mundo e aí só aparece na terça-feira. Olha só que boa, né, cara? Vai ficar de folga aí no sábado, domingo, segunda. Meu Jesus amado, o Carniça tá faceiro, né, cara? Não vai vir trabalhar na segunda-feira, tá vendo? Aí, ó. Meu Deus do céu. Bom dia, dona Vera. Um abraço pra vocês aí. Obrigado pela companhia. Manda aí, cowboy. Uma moda boa pra nós. Tamo ligadinho aí. Eu e meu esposo, tamo ligadinho. Manda aí, prêmio pra nós. Um abraço, dona Vera. Bom final de semana pra nós. Já tô falando final de semana pra nós aí, ó. Tá vendo, ó? Hoje é quinta, né, cara? Hoje é sexta-feira. Ah, não. Hoje é quinta, né, cara? Que adianta, né? Que adianta? Sem dinheiro. Vou falar pra vocês, você vai ter que trabalhar, bom dia, bom dia. Olha, tá valendo presente pra você por aqui, tem caipirinha, mais sobremesa de Nutella lá do Brad Burger 383 e temos também combo do Xuxa, viu? Esse combo do Xuxa aqui é sensacional, viu? Ó, dois dogs duplos, duas garrafas de coca de 290ml, lá pra você que tá ligadinho com a gente, tá bom? Manda aí sua mensagem. Cowboy, bom dia, manda um abraço aí pros motoristas aqui da Nardelli. Boa quinta-feira pra todo mundo aí, viu? Pessoal que tá ligadinho com a gente, acompanhando aqui a programação, bom dia, bom dia. Abração pra toda essa piazada aí, os motoristas aí que estão ligadinho com a gente. Alô, os meninos, pessoal dos transportes aí, obrigado pelo carinho, vamos que vamos, vamos dali!
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0: 4:49 na estúdio, bom dia!

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1: Legal, legal, estúdio, ao número 1 do seu rádio, tá aí. Bom dia, bom dia, bom dia. Pra você que se liga com a gente, agora são exatamente 4:59. Bom dia, rapaziadinha, bom dia, bom dia. Estamos se mexendo, vamos se mexendo, gurizada. Bom dia, meu povo. Um abraço lá pro seu Gilberto Grabner. O senhor tá bom? Bom dia.
2: Bom dia, cowboy. Bom dia. Uma excelente quinta-feira a todos. E amanhã é sexta. Amanhã, amanhã o bicho pega.
1: Amanhã o bicho pega, amanhã o bicho pega. Valeu, seu menino. Bom dia, bom dia. Galerinha que tá participando com a gente, tá valendo aqui no nosso WhatsApp. É, presente, viu? Caipirinha, mais sobremesa de Nutella lá do Brad Burke, ele 383. E temos também combo do Xuxa, aí dois dogs duplos, duas garrafas de coca de 290 ml, aquela KS, viu, gente? Aham. É, manda pra cá, viu? Bom dia, seu áudio aí que a gente vai detonando por aqui, viu? 984027371. Bom dia pro Marcos, também tá na sintonia, bom dia, bom dia. Alô também pro Pelego Velho, bom dia aqui, ó. Osvaldo, taxista, né? Tá dormindo esse miserável, né? Bom dia, bom dia. Alô, dona Maria, bom dia.
3: Bom dia, cowboy. Com você novamente, manda abraço pra família do seu Zé, pra minha família, sua família. Abraço pra todos os meus amigos e amigas, coloca todo mundo na oração. Parabéns pela oração, cowboy. Nota mil, cowboy, cada vez melhor. Deus abençoe você, sempre.
1: Amém.
3: Abraço.
1: Valeu, obrigado, dona Maria. Bom dia, bom dia, bom dia. Fala comigo, fala comigo. A dona Iraci também está na sintonia, bom dia. Quem mais aqui? O Ricardo, bom dia, lá na Ilha da Figueira. Galerinha que estão participando com nós aí na manhã, viu? Bom dia, meu povo! Quintou, quintou, os meninos. Olha a hora no estúdio, 5:01.
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5: Legal, legal, legal, gente, de volta pra você por aqui, ZYD741 Estúdio, a número 1 do seu rádio, bom dia. Vamos lá, Zunino, vamos lá, vamos se mexer, vamos se mexer. Vamos lá, meu povo, acorda, acorda.
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5: 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Olha, deixa eu mandar bom dia por aqui pra galera participando com a gente no nosso WhatsApp 479-8402-7371. Manda pra cá sua mensagem aí. Bom dia, cowboy, tá bom? É, a Elaine, né? A Elaine lá do Xereder 1, tá? Gostaria de participar do sorteio do combo do Xuxa, viu? Uma ótima quinta-feira pra todo mundo aí. Valeu, obrigado pela companhia. Aí, ligadinho com a gente na manhã, bom dia, bom dia. Quem mais aqui na audiência também? Salve, salve pro Nótilo. Alô, Nótilo, bom dia. Os amigos da rodagem aí, o pessoal do trecho, viu? Ô, dona Lúcia, tem receita pra nós hoje? Ah, o que que a senhora tem de receita pra nós aí hoje? Ah, ovo frito com pão? Ah, é isso?
7: Então, uma receitinha boa, gente, é comer um zoiudo de manhã, né? Põe na frigideira, né? Não sei se vocês gostam de ovo mole ou de ovo duro, né? Aí fica a critério de cada um, né? Ah. E joga no meio do pão e manda ver. E daí não esquece do cafezinho preto também.
5: Tá vendo? O carniça que gosta, né? Meio mole, meio duro. Mais duro do que mole.
8: Ai, meu Deus do céu. Ei, nem vem cá. Nem vem.
5: Ué. Sendo que você que acabou de falar agorinha, cara, tava falando aqui nos bastidores, que eu gosto de comer ovo duro, que não sei o quê. Ah, vai cuidar de sua vida, rapaz. Bom dia, bom dia, bom dia. Eu tenho que ficar aqui aguentando você, cara. Vai lá pra casa do Maicon lá de Blumenau, cara. Tá te esperando, cara. Vai lá, vai lá. Vai lá, você para de ficar falando besteira no programa, cara.
8: Para de ficar aí se fazendo de louco.
5: Louco é você.
8: Tá bêbado, tá fora da casa. Sai fora.
5: Vou te dar uns tapas em você, você vai ver, sai fora. Bom dia, viu? Vamos lá, meu povo, 984027371. Bom dia pra você que nos dá o prazer da audiência, pra você que nos ouve em toda a região, acompanhando aqui a Hora do Cowboy. Bom dia. Já caiu a moda. Olha a hora, meu povo, na estúdio, 5:06. Au! É nóis, vamos pra cima.

0: Olha a hora, gente, na estúdio. Bom dia, bom dia. 4:05. Bom dia.
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dia, FM, tá aí, bom dia, bom dia, bom dia pra você. Vamos lá, meu povo, 984027371. Aquele abraço, obrigado pela companhia de vocês aí participando com a gente. Vamos lá, viu? Manda pra cá a sua mensagem, aquele abraço especial pra você que se liga com a gente em toda a região, viu? 984027371. Bom dia, bom dia, bom dia. Aôs, menino, fala comigo que eu sou seu amigo. Agora no estúdio 5:15. Só gosto de quem gosta.

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7: Muito bem, meu povo, bom dia de volta pra você por aqui. Alô, Rogério, Afonso, bom dia pra você, meu irmão, vamos que vamos, hein? Bom dia, salve, salve pra vocês aí, obrigado pela companhia. Alô, os meninos, pessoal aí pro Flávio, também do Chico de Paula, obrigado pela companhia de vocês aí, abraço, hein, gente. Bora, bora. 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

0: 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Bom dia, bom dia, bom dia. Vamos lá, vamos lá, vamos dali. Abraço especial para você que tá ligadinho com a gente, acompanhando aí a nossa programação. E vamos juntos até às 7 da manhã, viu? Bom dia lá pro Joel Reis, toda a família Reis. Bom dia.
1: Bom dia, Cowboy. Bom dia, Carniça. Bom dia, Zanido.
0: Bom dia.
1: Ótima, abençoada quinta para todos nós aí. Agora coloca a gente nas tuas orações aí. Valeu.
0: Valeu.
1: Partiu o filho em trabalhar.
0: Partiu,
1: um abraço.
0: Partiu o filho em trabalhar. Você viu aí, Carniça, o vozeirão, cara, do Joel Reis, cara, hein? E aí, Cowboy, beleza? Bom dia. Como é que você tá? Um abraço aí, viu? Um abraço, meu irmão. Tamo junto, hein, cara. Obrigado pelo carinho. O Carniça falou que disse que, ó, pensa no vozeirão que o cara tem, né, cara? Bom dia, bom dia.
2: Bom dia. Tô.
0: Cê tá
2: mais
0: bem?
2: Ou menos, né? Hoje eu tô mais tranquilo. Não tô mais aquela coisa assim, meu Deus do céu. Mas tamo aí junto, tamo misturado, aí, dando um bom dia pra essa galera aí, né?
0: Tamo aí, tamo
2: Vamos
0: aí.
2: Junto.
0: Tamo junto. Bom dia lá pro Joel Reis, pra família Reis, viu, Carniça? Tá bom? Alô pro Emerson, bom dia, Cowboy. Você tá bom? Manda um abraço pro meu mano Geraldo. Emerson, é o seguinte, eu não sei, né, cara? Me mandaram uma foto, cara, do Gerardinho, cara, mas fiado, cara, dentro do litro. Não sei se ele vai acordar cedo hoje, cara. Não sei, verdade. Me mandaram uma foto pra mim aqui. Me recuso a dizer da fonte, mas eu recebi fonte segura, né? Uma pessoa tava lá no boteco e mandou uma foto pra mim, falou, dá uma olhadinha, Cowboy, no seu amigo aí, ó. Não sei não se ele vai acordar amanhã, cara. Mandaram uma foto, viu, seu Emerson? Do Gerardinho lá da GLK, né? E o Lori também não apareceu, né, cara? Pessoal da Sul Brasil Rolamento. Mas eu acredito, né, Emerson, que o Gerardinho tá dormindo hora dessa, roncando, mas pesado, cara. Porque, olha, viram ele dentro do litro. E eu tenho como provar pra vocês, cara. Tem uma foto aqui, cara. Tenho. Uhum. Tava dentro do litro, cara. Mas, olha, eu vou falar pra você, mano. Tava virado num sanapatel ontem, viu? Então, provavelmente, o Gerardinho não vai participar do programa hoje, viu? Aham, uhum. Tem uma foto aqui, cara, me mandaram. Não vou falar pra vocês quem é, porque a fonte, né, a fonte informadora, que é meu amigo, que me mandou também, né, que eu não quero falar pra você, que já disse, né, quase disse quem era. me mandaram a foto, cara. Tomando cerveja com, pra você ver aí, né, o Emerson. Cerveja com limão ainda, né, cara. Aham. Falou do Gerardinho, apareceu, cara. Olha, pelo amor de Deus, cara. Não sei como é que ele acordou hoje, cara.
3: Bom dia. Mas tem uns papagalinhos que gostam de falar dos outros, né? Eita, falador disso, a família. Buscar a pé, né?
0: Uhum.
3: Bom dia, meu mano. Tamo de pé. Vamos trabalhar.
0: Ah,
3: hoje só é quinta, só.
0: Entendi.
3: Bom dia, cowboyzinho. Vamos que vamos, dele que
0: cê
3: dele.
0: Tá bom. Ô, Gerardinho, depois te manda a foto que eu recebi, cara. Não, olha. Aí colocar na legenda assim, não vou falar pra você quem é, viu? Não adianta nem querer me ameaçar, me falar que vai me bater, porque eu não tenho medo, né, cara? Porque eu não vou falar pra você quem é que me mandou, entendeu? Não vou dizer pra você quem que me mandou, mas tem aqui, tá aqui, cara. Te mando daqui a pouco pra você ver. Pra você ver que eu não tô te mentindo, cara. Entendeu? Verdade, cara. Você tava virado no caneco ontem, né? Meu Jesus amado. Pelo amor de Deus, cara. Bom dia, dona Irilda, tudo bem? Senhor Idazil, como é que vocês estão?

0: Bom dia, cowboy.
1: Bom dia.
0: Toca uma música aí pra mim, fazendo um favor. Toca Chão Carreiro e Pardinho, o Prato do Dia.
1: Prato do Dia.
0: Tá, um abraço. Uma ótima quinta pra você, tá?
1: Valeu, bom dia, bom dia. Obrigado, dona Irilda, seu Idazinho, um abraço pra vocês aí, viu? Cowboy, aqui é o Thiago Gaiteiro, estamos aqui no Guaramirim, viu? Passando para desejar uma ótima quinta-feira para todo mundo. Abraço aí, viu? Tchau, obrigado. E me coloca no sorteio, viu? E também na oração aí. Valeu, Chiru! Bom dia para você também, viu? Vamos que vamos, viu? Obrigado pela companhia. Ô, Cowboy, bom dia. Manda um abraço aqui pro Gilmar. Boa quinta-feira para nós também. Me coloca no sorteio aí, na oração também, viu? Bom dia, bom dia. Fala, Gerardinho.
2: O Fernando Berti nem tava lá, não foi ele. Ele só é repórter depois das 7 horas. Ele não fala antes
1: rapaz,
2: das 7.
1: Rapaz, o cara nem na rádio trabalha, cara. Assim, não adianta chutar pra cima que eu não vou ter contar, cara. Cara, não sou assim, cara, de contar, né? Tá louco, né, bicho? Vou falar pra você, viu? Olha, eu vou te mandar a foto depois, você vai olhar, cara. Mas que barbaridade, né? Tá vendo? Tá sendo vigiado, Gerardinho. Não sei por quem, cara, mas tá sendo vigiado, hein? Na estúdio 5:33. Vamos lá, viu? Vocês não tem jeito não, né, gurizada? Vocês não são desse planeta, viu? 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Tchau, obrigado!
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8: Muito bem, meu povo. 5 horas e 37 minutos. 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É no próximo domingo, né? Sem ser nesse domingo, no outro domingo, dia 20, viu? É verdade. Dia do Gaúcho, né? Ou seja, daqui 2, 3 domingos, vai passar o domingo agora, dia 13, aliás, dia 6, dia 13. Então, no próximo, sem ser nesse domingo, sem ser o do dia 13, então dia 20 vai ter lá um negócio bruto lá, né, cara? Tô sabendo, viu? Vai ter um gaúcho lá fazendo piseiro, cara, tocando ao vivo lá. Dia do Gaúcho, vai ter costela, fogo de chão, tal e coisa. Tô sabendo. Fica ligadinho na Estúdio que vamos trazer aí as novidades, inclusive uma entrevista também com esse gaúcho que tá vindo aí lá do Rio Grande do Sul, tchê. Bagual, hein? Valeu, Andrezão, um abraço. 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Bom dia, meu povo. Tamo de volta. XYD 741, estúdio número 1 do seu rádio. Alô, Lori. Olha, o Lori mandou aqui pra nós, aqui, ó. Mensagem, né? Bom dia. Pareceu também que tava sumido, né, Lori? Tamo junto. Aô, potência! Deixa eu ver quem tá na sintonia por aqui, o Fagundes. Alô, Fagundes!
9: Fala, cowboy, bom dia.
8: Bom dia, bom dia.
9: Sexta, cheirinho de pagamento.
8: Verdade.
9: E vamos que vamos. Forte abraço pra todo mundo. É o Fagundes.
8: Cheirinho de pagamento, cara. Será que sai mesmo, cara, o pagamento aí entre hoje e amanhã, cara? Olha, tamo tudo meio, né, naquele negócio, né, cara? Meio duvidoso, né, cara? Será que sai? Olha, teve gente que já recebeu o dia primeiro, viu, gente? Tô sabendo, né? É. Pessoal que trabalha nas empresas aí, tal coisa, né? No poder público, tal coisa, né? Já estão com o pagamento na conta desde o dia primeiro, cara. Já gastaram também, né? Bom dia. Ô, bom dia, Cowboy, você tá bom? Manda uma moda pra nós aí, pro Almir Pinter, né? Tá na audiência com a gente. Obrigado pela companhia. Abração pra vocês aí, viu? O Ricardo Eleida Figueira, bom dia, Cowboy. Coloca nós na oração aí e manda presente pra nós aqui na Eleida Figueira. Valeu, garoto. Abração pra você, bom dia. Chama na botina, bom dia. Alô, meus amigos de Joinville, bom dia, João.
10: Bom dia, meu amigo Cowboy.
8: Oi.
10: É o João de Joinville.
8: Ah.
10: É, que todo mundo tenha uma excelente quinta-feira, abençoado por Deus. E que venha sexta-feira, né? Valeu.
8: Valeu.
10: Uma ótima sexta-feira a todos. E toca a música aí do Chico Rei para, né? Beleza? Uma abençoada quinta-feira a todos.
8: Valeu, valeu, obrigado, seu menino. Alô, Jatir, bom dia, cowboy. Vamos que vamos, hein? Manda a moda pra nós, viu? Daquele modelo, viu, cowboy? Estamos aqui, né? Em Blumenau, né, cara? Na VVM Acrílico, cowboy, trabalhando, né? Já caiu aqui o pagode, cowboy. Pagode, pagode, né? Aham, sexta-feira passada, disse que, olha só que vida boa, hein, cara? Aí sim, já tá com o dinheiro no bolso, hein? Alô, seu Nótilo, bom dia.
0: Bom dia, cowboy. Ótima quinta-feira pra todos nós, a galera que tá nos ouvindo aí, a galera da rodagem. Manda um abraço aí pra toda a galera. Eu quero pedir uma música aí do Teixeirinho, o Velho Casarão. Beleza?
8: Beleza.
0: Um abraço aí e tchau, obrigado.
8: E tchau, obrigado. Valeu, seu menino. Ô, seu Nótilo, você veio pegar seus presentes, cara, né? Veio pegar os presentes que você ganhou. Então tá bom, né? Cê, não sei se você passou por cá pra pegar e tal coisa, né? Falou que era pra ter sorteado, tal coisa, né? Passou pra pegar presente, né? Me coloca no sorteio. Ah, não, não ganhou, né? Ai, meu Deus do céu, que situação, hein? Bom dia, bom dia. Tamo junto! Não tô sabendo, não tô sabendo, tá vendo? O Carniça que falou aqui, né? Falou que é pra mandar eles que um maço de papel, de boleto, né? Que pra pagar as contas do Carniça, né? Meu Deus! Alô, seu Zé da Figueira, bom dia, dona Simone Pugui, obrigado pela companhia. É muita gente participando e vamos lá, né? Aumenta esse volume aí, meu povo. Tchau, obrigado. 5:41 na Estúdio, bom dia.

0: 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Bom dia, bom dia, bom dia, meu povo. Vamos se mexer. Vamos acordar. Tá na hora, hein? Vamos lá, porque já são 5 horas e 48 minutos. Vamos se mexer, gurizada. Porque é quinta ainda, cara. Não é dia de beber, rapaz. Vamos lá, vamos, carniça. Pelo amor de Deus, cara.
1: Ah, ei, nem vem, cara. Nem vem.
0: Tá dormindo, miserável. Vamos lá, Zunido. Bom dia, bom dia, bom dia, bom dia pra vocês aí. Tamo lá, tamo junto. Bora, bora, bora trabalhar. Vamos que vamos. A estúdio agora 5h49.
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5: Olha a hora, gente, agora são 5 horas e 51 minutos. 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De volta, meu povo, em ZYD741, estúdio, a número 1 do seu rádio. Por aqui é o Cowboy Souza Filho. Vamos lá, vamos lá, vamos lá. Tamo junto. Bora, bora, meu povo, excelente manhã. Vamos lá, né? Daqui a pouquinho tem momento de fé, momento motivacional. Bom dia, cowboy. Quase sexta-feira. Pagamento vai ser o quê, né? Será que sai na sexta ou no sábado? Pois é, cara, é uma pergunta que todo mundo tá perguntando, né? Eu acho que vai sair na segunda-feira, viu, cara? Pra completar, só falta que aquele presente lá, né, cowboy, da rádio pra nós, né? Pra nós ficar mais faceiro. O Delcio tá ligadinho com a gente lá em Xereda, ele, obrigado pela companhia. Meu amigo, vou falar pra você, viu? Bom dia. Fala comigo! Ô, modelito, Totó. Segura o cachorro aí, o Totó, viu? Olha lá, hein? Pelo amor de Deus, lá vem o Sarjão fazer piseiro no programa, né, cara? Caiu da cama esse miserável, né?
6: Bom dia, cowboy.
5: Bom dia,
6: seu Pelego, seu tentado, seu cowboy de 2.0.
5: Aí, ó. Que foi? Fala comigo.
6: Ficou curioso, né? Aumentou o volume aí.
5: Aumentou o volume. Você toma jeito, cara. Vai ver o quê? Vai ver se eu tô lá na esquina, rapaz. Bom dia, viu? Doce como mel, viu? Valeu, seu miserável. Bom dia. Tamo junto aí, obrigado pela companhia, né? Eu sei as suas figurinhas, né, cara? Meu Jesus amado, né? Pra acabar um negócio desse, viu? Bom dia lá pra Helena Pereira, tá na sintonia com a gente. Fala, meu povo, bom dia. Aí o Padilha que tá ligadinho com a gente, ó.
7: Bom dia, Vilmar.
5: Ó, oh, Vilmar.
7: Todo aquele modelo. Dá oi pra galera do tapetão aí, positivo. Tô aí na madrugada, que essas horas deve estar tá dormindo, né?
5: Aí, ó, errou bem
7: na
5: feio,
7: beira
5: né,
7: dos, cara? Das rodovias aí. Ô, toca pra nós aquele lá do cachorro amigo Irineu.
5: Aí, ó.
7: Positivo.
5: Meu Deus do céu. Esse Padilha, viu? Eu não sou santo, né, cara? Mas vamos que vamos, né, bicho? Errando feio, né, cara? Mandando áudio pra nós no telefone aqui da rádio, no nosso WhatsApp, né? No... eu acho que acordou do lado errado hoje, cara. Bom dia pra você, viu? Tudo é bom aí, viu? Meu Jesus amado, né, cara? Manda aí a mensagem pra nós no nosso WhatsApp e ainda fala o nome do cara errado aqui do ar, né, cara? Um abraço pra você, meu irmão, viu? Tamo junto. Alô, Gerardinho, fala comigo.
8: Vamos que vamos então, né, cowboy? Bota nós na oração aí, principalmente quem mais precisar.
5: Ah.
8: Não esquece de botar a música na família, pra todas as famílias do mundo inteiro.
5: Deixa
8: não só do
5: comigo.
8: Brasil, todos.
5: Um abraço, obrigado pela companhia. Fala comigo, meu povo. Alô, Nautilon. Deixa eu ver se o seu Nautilon mandou áudio. Ô, aí.
9: Boy.
5: Oi.
9: Ó, o Carnice que vai trabalhar, o Lonel. Ele disse que ele tem enxada pra levar lá pra Brasília. Lá.
5: Ai, ai, ai.
9: Ele pediu pra final de semana pra nós aí, amanhã que é sexta-feira.
5: Ah.
9: Beleza? Eu vou pegar umas férias aí.
5: Ah.
9: Vou voltar só no dia... No dia 18, mano.
5: Valeu, seu perigo, velho. Bom dia. Não pode falar o nome dos políticos no ar, né, cara? Senão leva uma mijada depois, né? Você também, pra acabar, né, homem? Meu Jesus amado. Vamos que vamos, né, cara? Tá virado no Janho. Aumenta aí, meu povo. Olha a hora, gente. 5h56 da estúdio. Bom dia. Vamos lá, Zuni. Depois dessa, né, cara? É só lá e depois no escritório conversar com o chefe, né, cara?

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0: Vamos lá, meu povo. Acelerando, acelerando a hora do cowboy. Bom dia, bom dia. Ô Carniça, você acredita, cara, que o nosso querido amigo, o Serjão Berranteiro, né? Esposo da dona Carla, cara. É verdade, cara. Olha.
2: Ah, ei, nem vem, cara. Nem vem.
0: Ele comprou uma caixa de ferramenta, cara, né? Pensa, né? Uma caixa azul, né? Cheia de alicate, de chave de fenda, tá? E aí comprou uma ferramenta, uma ferramenta de borracha, cara. Não sei pra que serve aquilo, acho que é pra calibrar, né, cara? Falou assim, ah, quando eu tô meio nervoso, eu fico dando a calibrada, tá ligado? Eu não sei pra que serve essa ferramenta, cara, né? Eu nunca vi, cara, desse modelo aí, entendeu? Uhum. Ele falou assim que se comprou, né, cara? Comprou, né? Comprou uma ferramenta agora, né, cara? De borracha, tal coisa, né? Pra que você vai apertar isso aí, cara? Não sei onde, cara. Meu Deus do céu. Fala, miserável.
3: Toca pra nós ali, ô. Apesar de tiro do seu louco do uhum. Gaúcho da fronteira.
0: Entendi.
3: Toca aí pra nós ver se tem coragem.
0: Ah, vai ver se tô na esquina, rapaz. Gostou de figurinha. Fez até figurinha da caixa de ferramenta, né, dele, né? Pra acabar um negócio desse, viu? Esse é o Serjão, né? Esposo da dona Carla, o Sérgio Oliveira, viu?
3: Você tá dando que foi? Ali mexendo no teu carro ali.
0: Ah, nem mexendo aqui,
3: daí
0: faltou
3: uma ferramenta, faltou, daí, né? Abri tua caixinha que você tem ali, tá no porta-mala ali. Ah, meu Deus do céu, vou mandar uma foto ali pra você ali. Que é isso, meu?
0: Primeira foto tá com você, né, cara? A caixinha tá com você. Que abri minha caixinha. Você tá louco, rapaz? Vai ver se me erra, homem. Bom dia, bom dia. Bom, daqui a pouquinho nós escuta mais áudio. Vamos lá, tão atrasado. Vamos lá, vamos lá. Bora, meu povo, acelerando. Olha a hora, meu povo, na estúdio 6:03 agora. Bom dia. Olha, uma excelente manhã para você que se liga por aqui no Sonzão da Estúdio. Para você que tá ligadinho conosco, atenção, atenção. 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
9: Muito bem, muito bem, muito bem, meu povo. 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De volta pra você por aqui em ZYD741 Estúdio, a número 1 do seu rádio. Moçada bruta! Abraço pra você que se liga com a gente no Sonzão da Poderosa, hein? Vamos juntos! Bora, bora, Bill! Aô, potência! Alô, Sandro Luiz, você tá bom? Fala comigo!
10: Bom dia, bom dia, bom dia, calma!
9: Bom dia,
10: seu ponto de cola!
9: Fala, seu pelego velho!
10: Bom dia aí pro nosso amigo Geraldo também. Que ontem tava lá tomando os goles lá no futebol. Lá.
9: Ah, é?
10: Aí eu falei que ia mandar uma mensagem pra você na rádio hoje. Um abraço e tudo de bom. Quintão, amanhã é sexta-feira, né? Bora trabalhar mais um dia.
9: Mais um dia.
10: Só agradecer a Deus de acordar cedo todos os dias aí. Coloca na oração isso foi possível, acabou. Um abraço.
9: Valeu, valeu, Sandro Luiz. Bom dia lá pro Gerardinho, né? Gerardinho que acordou hoje pela misericórdia de Jesus, né? Abraço pra vocês, obrigado, viu? O Ademir também, pro Paulo César, toda essa piazadinha aí, ligado com a gente aqui na manhã, viu? Vamos lá pro momento de fé, momento motivacional, acelerando, acelerando.
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9: vamos nós em mais uma manhã, em mais uma quinta-feira abençoada por Deus. Para você que se liga com a gente em toda a região, muito obrigado pelo seu carinho, obrigado pela sua participação. Independentemente da sua religião, não importa se você é evangélico, se você é católico, se você é espírita, enfim. O importante, meus amados irmãos, é que você tem Deus no seu coração e que sem Ele nada nós podemos fazer. Ele disse que amou o mundo de uma maneira sobrenatural, que deu o seu único filho para todos aqueles que nele crê não pereça, mas tenha a vida eterna. Portanto, meus amigos, bom dia para você que tá ligadinho com a gente, mais uma quinta-feira começando. Olha, e se Deus abriu os nossos olhos hoje é porque a nossa história ainda não terminou. E pode ter certeza, meus amados amigos e irmãos e irmãs em Cristo Jesus, Deus está cuidando de tudo. Talvez você tenha acordado cansado, preocupado, né, com as contas para pagar, ou até mesmo enfrentando uma luta que ninguém conhece. Mas escuta uma coisa, eu quero dizer para você: entregue nas mãos de Deus sem medo. Tudo aquilo que você colocou nas mãos dele, ele vai resolver. E pode ter certeza. Ele diz: esperei com paciência no Senhor, porque ele tudo fará. Quem espera com paciência sempre alcança. Quem busca sempre recebe. Portanto, meus amigos, hoje é dia de você levantar, respirar fundo. Quem já acordou cedo, quem já acordou cedinho de madrugada, já foi pro trabalho, tá trabalhando. Portanto, então, meus amigos, que Deus possa abençoar aí esta manhã de quinta-feira. Vamos entregar nas mãos de Deus. Ele diz lá na Bíblia, na palavra de Deus, o livro de Salmos 28 e verso 7, diz: o Senhor é minha força, o meu escudo, e nele confio o meu coração. E fui socorrido. Portanto, que esta quinta-feira seja de portas abertas, livramentos nas estradas, saúde dentro de casa e bênção do trabalho para você que tá ligadinho comigo. E que Deus ele recompense cada pessoa que está nos ouvindo agora, que acorda cedo para fazer aí a vida acontecer. Muita gente fazendo isso, né? Fazendo acontecer. Então, é momento de falar com ele, é momento de agradecer a Deus, o dono do mundo.

0: Bom dia, Deus. Bom dia, Nossa Senhora de Aparecida. Bom dia, Padre Aloísio. Senhor Deus, nesta quinta-feira, nós colocamos este dia diante de ti, Senhor. Abraça as donas de casa, que levanta cedo, que cuida dos seus familiares, dos filhos. Abençoa os comerciantes, que abrem as suas portas esperando um dia de movimento, prosperidade. Abençoa também os padeiros aí nas panificadoras, que quanto muita gente ainda está dormindo, já estão trabalhando para colocar o pão na mesa. Protege os médicos, enfermeiros e todos os profissionais da saúde que cuidam de tantas e tantas vidas, sabe Deus. Guarda também os policiais, o corpo de bombeiros e que saem de casa sem saber o que encontrarão pela frente. Abençoa, Senhor, as oficinas, os mecânicos, os trabalhadores da construção civil e toda a galera da obra, o pessoal que trabalha enfrentando chuva, enfrentando sol e cansaço para colocar o pão dentro de casa. Senhor, coloca as bênçãos na vida de cada um. Coloca, Senhor, as tuas mãos sobre os caminhoneiros, os motoristas de aplicativo, taxistas, aqueles que vivem na estrada. Guarda, Senhor, cada quilômetro percorrido e livra de acidentes perigosos. Livra de toda violência, de toda imprudência e que cada pessoa, Senhor, que saiu de sua casa possa voltar para sua família com segurança. Pai, visita também aquele que está desempregado, aquele que está procurando uma oportunidade, que está lutando para manter o seu negócio de pé. Papai querido, aonde houver preocupação, leva tranquilidade. Aonde houver tristeza, leva esperança. Aonde houver portas fechadas, abre uma nova oportunidade. E aonde houver enfermidade, derrama a tua misericórdia. E acima de tudo, Senhor, não permita que ninguém caminhe sozinho no dia de hoje. Vá em frente, Senhor, abrindo os caminhos, quebrando as correntes, quebrando os espinhos. Protege, Senhor, cada família. Segura nossa mão durante todo este dia e que nesta quinta-feira seja, Senhor, de trabalho abençoado. Estrada protegida, mesa farta, saúde, paz e vitória. Nós te pedimos, em nome do Pai, do Filho e do Espírito Santo de Deus.
1: Gratidão. Laje no teu coração.
0: Bom dia na estúdio 6 e

0: Olha, olha pro retrovisor aí. Bom dia, bom dia. Aô, os meninos. Manda um abraço lá pro Chico. Alô, Chico. Você tá bom, garoto? Como é que você tá aí, rapaz? Bom dia. Abração aí, obrigado pela companhia, tá aí, ó, na audiência com a gente. Alô, Chico!
1: Amém, cowboy, vamos que vamos, meu irmão.
0: Vamos que vamos aí no tapetão preto aí. Bom dia, hein?
1: Alô, cowboy, velho! Olha, cowboy, na carona!
0: Na carona!
1: Olha pelo retrovisor,
0: Aê, os meninos! Valeu, Chico, um abraço aí no palco, no palco da estrada, hein? Bom dia, Deus abençoe aí, garoto. Um abração pra você, pra família da rodagem, ligadinho com a gente da manhã também. Cowboy Véi, bom dia, manda um abraço pra nós aqui, pros amigos aí, ó. É, pro Rudinei lá do Mercado Amigão, é, pra Adriana, também pro Miro, e ele tá mandando um abraço aí pro pessoal, pro Valdemiro, lá da agropecuária do Schroeder, né? Tá na sintonia, a esposa dele também, estão sempre ligados aqui na gente, né, rapaz, né? Na programação da estúdio. Manda um abraço aí pro meu amigo Jorge, viu, cowboy, né? Ele que é vendedor lá da Lola, né, a Sorvetes, abençoado dia pra nós, viu? Um abraço pra você, viu, meu querido? Obrigado, quem tá mandando esse abraço aí é o nosso amigo Rudinei, lá do Mercado Amigão, que tá ligadinho com a gente aqui, vão que vão pra cima, hein? Cowboy Véi, manda uma moda pra nós aí, bom dia, né, pro André. Alô, Andrezão! Bom dia, vamos que vamos, hein? Obrigado pelo carinho, grande André, faceiro, mais faceiro que Pintino Galinheiro, viu? Pessoal da Churrascaria Castro, tá ligadinho com a gente da manhã também, viu? Vamos lá pro nosso break! Na Estúdio 6:20, bom dia! 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
0: Muito bem, 6:21 agora, gente. 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
0: Vamos lá, meu povo, 6h24. 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Tchau, obrigado! De volta para você por aqui. Em ZYD741 Estúdio, a número 1 do seu rádio. Bom dia, meu povo! Aô! Potência! Tamo junto! Abraçamento pra essa gurizadinha, pra rapaziada do bem que tá ligadinho conosco na manhã. Deixa eu mandar abraço aqui. A dona Beth tá na sintonia com a gente. Bom dia!
12: Bom dia, cowboy!
0: Oi!
12: Uma abençoada a quinta-feira para todos nós.
0: Valeu! Abraço. Alô, seu Vonei, bom dia!
13: Bom dia, bom dia!
0: E aí?
13: O Geraldinho entortou, é?
0: Entortou, cara.
13: Tu tá louco.
0: Tu tá louco.
13: Bom, eu não vou falar nada.
0: Ah, você tava lá também.
13: Pode ser que hoje vai ser eu.
0: Ah, é?
13: Então eu vou ficar bem quietinho.
0: Ah, entendi.
13: Mas é isso aí. Bora.
0: Entendi. Bora, bora.
13: Trabalhar.
0: Bora, vai trabalhar, viu? É verdade, né? É engraçado que os pericanos ficam todos bêbados, né, cara? E aí o pessoal manda foto pra nós, né? Dá uma olhada aí no seu ouvinte, olha o naipe, né? Olha, vamos ver se vai acordar amanhã, né? Tá vendo? Aí, olha o que mandaram pra nós, né, cara? Não vou falar de onde veio a fonte, né? Mas eu recebi uma foto aí do nosso querido amigo Gerardinho, mais bêbado, cara, mais bêbado, bêbado, mais tortando o caneco, cara. Não sei como é que ele acordou hoje, acordou, ele era quase 6 horas da manhã. Bom dia, viu? Canta, Mirosmar! Canta Zezé de Camargo, Luciano, no estúdio, 6h26. Aoi! Bora, bora! É nóis, hein? Ó!

0: 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Boiadeiro, vem! Vamos acelerar porque estamos atrasados, carniça. Vamos lá.
1: Ai, meu Deus do céu.
0: Verdade. Vamos acelerando. Deixa eu mandar um abraço aqui rapidamente para os amigos lá de Blumenau, tá ligadinho com a gente. Aos meninos, seu Adeirido de Sá de Blumenau é fã condicional aqui da programação da estúdio e tá lá nos ouvindo.
2: Bom dia, meu amigo cowboy.
0: Bom dia.
2: Ontem nós estávamos de aniversário de Blumenau, meu Deus do céu, eu tava meio fora de área da rotação da terra.
0: Ah, entendi.
2: Hoje nós estamos ligados no teu programa e sabe que é difícil nós perder um programa.
0: Aham.
2: Um abraço pro amigo e tudo de bom e sucesso aí, tamo junto.
0: Valeu, tamo junto. Ontem era feriado no Blumenau, né, cara? Você deu uma... Foi pescar, pescou. Ah, pegou alguma coisa? Bom dia. Abraço pra vocês aí, viu? Quem tá na sintonia também é o seu Paulo, seu cabeça de cebola lá na querida... Ah, na Praia do Urvino. Fala, show menino, como é que você tá aí, ô velho das galáxias?
3: Bom dia, cowboy. Bom dia, povo maravilhoso.
0: Oi.
3: Bom dia. Bom dia, ouvinte do programa do cowboy. Da 99.1. Bom dia. Paulo Rubio do Urvino.
0: E aí?
3: Rumo ao aeroporto de Florianópolis. Bom dia. Deus abençoe. Nossa quinta-feira e nos ilumine nosso espaço. Bom dia pra vocês todos aí. Um abraço no Carniça, faz hora que eu não mando um abraço pra ele. Bom dia, Carniça. Fala alguma coisa aí, rapazinho. Fala que eu te escuto.
0: Ô, Carniça, o que você quer ser lá do seu Paulo, lá da Praia do Urvino, caramba, fala.
1: Eu sou a capivara que faltava na sua Via Verde.
0: Tá vendo? Meu chapéu, hein? Gostou? Na estúdio 6:35, bom dia. 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
0: Muito bem, 6:37, bom dia. 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Aôs, menino!
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0: Legal, legal, minha gente. Agora são 6h39. Bom dia, bom dia. Excelente manhã, viu? 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
0: Muito bem, 6h40. 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Tchau, obrigado! De volta, né, Carniça? Vamos lá pro nosso programa, a Hora do Cowboy. Aú, rapaziada, nos unidos! Você tá doido, hein? Bora, bora, meu povo, bora, bora, acelerando! Potência. Fala comigo que eu sou seu amigo. Vamos lá, deixa eu mandar bom dia pro Balena, também tá na sintonia com a gente por aqui. Obrigado pela companhia, né? O Sandro, né? O gordinho mais faceiro do Brasil, né, rapaz? Tá faceiro, tá surto na tá igual surto, igual os pintinhos aí do galinheiro, né?
4: Bom dia. Aqui quem fala é o bonitão do táxi. Ó. Um abraço pra você e pra toda essa tropa aí.
0: Bonitão, né? Olha só, né, cara? Mas pancoso, né, cara? Bom dia. Alô, John Kenner, bom dia. Cowboy, manda um abraço pra nós e me coloca no sorteio. Aqui é o John Kenner. Obrigado pela companhia. Abração pra vocês aí, Deus abençoe seu dia. Tamo junto. Alô, menino, fala comigo. O Evandro Diel também. Alô, menino, fala, Serjão, seu comedor de mandioca.
5: Cowboy do céu.
0: Que foi, cara?
5: Acordei hoje meio desanimado. Querendo desistir. Desistir de tudo, mano.
0: Entendi.
5: Mas daí escutei uma vozinha lá no fundo, lá.
0: Ah.
5: Não pare, não pare. Tá quase lá. Uhum. A vizinha falando lá.
0: Olha.
5: Não para. Bora pra vida, né?
6: A boate azul!
0: Cê tá doido!
7: Iu!
0: Bora comigo!
8: Então a ventania derrabiar a galinha do galinheiro no outro.
0: Olha lá. Não para, Sandro, não para, Sandro, não para não. Ele escutou também, cara, ele não para não, Sandro, não para não. O taxista mais faceiro do Brasil, viu? Vai lá, ô miserável. Alô, os meninos. Alô, Sandro, pessoal das casas das luzes vermelhas aí, ó.
9: Oi, vem pegar teu cachorro, ele tá aqui dentro do bar.
0: Aí, ó, você não sai de lá, né? Pelo amor de Deus, hein, cara. Deixou até o cachorro lá, cara.
10: Meu Deus.
0: Bom dia.

0: 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Ô, trem que não farmácia não tem, viu? Bom dia, bom dia, bom dia, minha gente. Fala comigo, fala comigo. Olha a hora, gente, agora são 6:46. 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
0: Muito bem, faltando 12 minutos agora para 7 da manhã. Bom dia, bom dia. 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Alô, seu Darcy, tudo de bom? Tchau, obrigado.
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0: Bom dia, minha gente. São 6:49. 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Bom dia. 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Bom dia, bom dia.
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0: Muito bem, são 6:51. 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De volta na última sequência aqui do programa, identificando a frequência em ZYD741. Por aqui é o Cowboy da estúdio, a número 1 do seu rádio. Bom dia, bom dia. Boiadeiro, véi. Cutuca com as duas esporas. Bom dia. Vamos lá, vamos lá, vamos lá. Ó, deixa eu mandar um abraço pro Balena, né? Alô, Balena, você tá bom? Bom dia.
10: Pô, você viu que
0: o quê?
10: O cara tem um áudio gravado todo dia. Batendo uma chapa de ferro na oficina lá, cara. Uh-huh. Esse Gerardo não tem jeito.
0: Esse, né, cara? Cara. O Gerardinho é louco do Giraia, né, cara? Um abraço pro Gerardinho, né, seu Balena? E vai me dizer que também você também não é outro louco, né, cara? bom dia, viu? Abraço. Fala, Sandro!
11: Ô, Cowboy, esse teu programa não termina mais?
0: É, vai terminar? Vai terminar?
11: Vai ter... Termina, vai embora. Bate o cachão,
0: vai cuidar da sua vida, rapaz. Pelo amor de Deus. Vai ver se eu tô na esquina, rapaz. Vai ver se eu tô lá na esquina, cara. Ixi. Ah, pelego, velho. Bom dia, bom dia. Um abraço pra você, viu? Ah, cuidar das corridas aí, homem. Bom dia. Ô, Cowboy, manda um abraço aqui. O Edson, também o Jean e os padeiros aqui, ó. Do Disque Salgadinho, manda um abraço pra nós aqui. Tamo ligadinho com você, viu? Bom dia, bom dia. Cowboy Véia, quero participar do sorteio. Elvis da Figueira, bom dia, bom dia. Quem mais aqui na sintonia com a gente? Bom dia. Aí coloca no sorteio, Cowboy. Boa quinta-feira. A Jana tá ligadinho com a gente também. Bom dia, seu Cowboy. Aqui é a Marisa, do bairro Santo Antônio. Obrigado pelo carinho de vocês. Bom, não dá tempo pra mais nada, né? Pra mais nada, né? Quebrou a mão aí, né, Balena? Aí, ó.
10: Ganhei da patroa.
0: Aí, ó, ganhei da patroa, ganhei uns tapas, né? Tá vendo só? É o que dá, né? Ó, quem se deu bem no sorteio de hoje foi aí o nosso verdadeiro combo de hoje. Quem tá levando o combo do Xuxa é o Sandro Luiz, final telefone 5680 e também a caipirinha mais a sobremesa de Nutella, viu? Vambora, vambora, carniça, vambora, vambora, vambora, vamos fazer aí o nosso encerramento, né?
12: Adeus, amor.
0: Adeus, paixão. Vamos, carniça! Vamos, vamos, vamos! Miserável!
13: Gente, eu vou tomar uma. Vou levar o cowboyzinho comigo. Vou ver se ele vai. Cowboy, valeu, gente. Valeu, os ouvintes da rádio. Amanhã tem mais, hein? Um beijo no coração de todo mundo.
0: Cê tá doido, se Deus quiser. Um abraço, obrigado pela companhia de vocês aí. Fiquem na audiência que daqui a pouquinho tem horário político aí. É, horário gratuito pra você que tá ligadinho com a gente, horário político gratuito, e a gente volta amanhã, se Deus quiser, tomara que ele queira, a partir das 4 horas da manhã, meu povo. Vou deixar a saideira por aqui, ó. Ui! Fala comigo! Vou bom dia, bom dia, bom dia. Até amanhã, gente. Daqui a pouquinho também tem o William Fritz, que é aí, 7:30 da manhã. Fernando Bert. Tchau, meu povo. Bora, Fernando Bert.
9: Ai, pai, para. 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

0: Para mais uma edição do Estúdio Atualidades, manhã de quinta-feira, hoje é dia 3 de setembro de 2026. Muito bem-vindo, muito bem-vinda você que está acordando e ligando aqui o rádio na Estúdio FM. Temos datas comemorativas hoje?
1: Temos sim, William. Hoje é dia do biólogo, dia do guarda civil e dia das organizações populares.
0: Muito bem, vamos à mensagem do dia.
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0: Em Salmos 18:2, o Senhor é a minha rocha, a minha fortaleza e o meu libertador. O meu Deus é uma rocha em que me escondo, ele me protege como um escudo, ele é meu abrigo e com ele estou seguro. Com ele eu tenho tranquilidade, com ele eu tenho a certeza de que alguém olha por mim, cuida de mim e me guia nos meus passos. Pena que nem sempre os passos que ele tem para nós são aqueles que nós seguimos. Afinal, nós temos também o livre-arbítrio. E o livre-arbítrio nos faz muitas vezes fazer a escolha errada. Já começou lá atrás, quando era só não comer a fruta do pecado. E eles comeram. Vamos falar de notícia.
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0: Olha, não tem como no jornal de hoje nós não falarmos sobre esta vergonha que foi aquela foto tirada ontem dos ministros da Suprema Corte dando risada. Aquilo parece uma capa de um filme de terror. Alexandre de Moraes, Gilmar Mendes, Cristiano Zanin, soltando grandes gargalhadas, gargalhadas do povo brasileiro, gargalhadas da população de bem, porque sabem que nada vai acontecer. Porque aquele 0-0 que está sentado na cadeira de presidente do Senado ontem saiu em defesa do Moraes. Primeiro de tudo, está na hora de refazerem as contas e darem mais senadores para alguns estados e tirarem de outros. Para começar. E aí, quem sabe, a gente tem uma igualdade, porque você pode ver, é sempre os mesmos que comandam aquelas casas, não tem oxigenação. Por quê? Porque são os mesmos coronéis das mesmas regiões que prometem para o povo a mesma coisa e entram pelos mesmos motivos e sambam na cara da população. Os ministros fazem o que querem porque o presidente do Senado é um covarde que não faz o que tem que ser feito. Então eles sabem que está todo mundo junto, protegido. Ontem a imprensa, e a imprensa está tendo um papel fundamental nisso tudo, a imprensa vazou que Daniel Vorcaro disse que foi ameaçado pela Polícia Federal de ser jogado do helicóptero, é o que ele disse, né? E que ele gostaria de fazer uma delação premiada, que inclusive atingiria o delegado-chefe da Polícia Federal. E repito o que eu falo quando eu digo algo sobre a Polícia Militar. Não podemos aqui confundir toda a Polícia Federal. Temos que individualizar as condutas no CPF. Não é porque ele quer delatar o diretor-geral da PF, indicado por Lula, que toda a PF está envolvida em alguma coisa. Vamos individualizar as condutas. Mas ele disse que está tendo uma dificuldade de fazer delação premiada e falou inclusive o seguinte: eu temo pela minha vida, estou sendo ameaçado dentro da cadeia. Aí o depoimento dele foi para a PGR e o Paulo Gonê, que outrora falava que tinha saudade dele, que outrora ganhava uísque pago por ele, que claro que deve estar com medo de ser citado na delação dele, falou o quê? Anula essa delação aí. Esse depoimento dele não tem nada a ver, anula. Paulo Gonê está anulando tudo, né? Por quê? Porque sabe que pode chegar nele. Paulo Gonê não tem mais condições de estar na condução da PGR. Deve ser afastado. Se não querem afastar de tudo, pelo menos os casos envolvendo o Banco Master. Uma vergonha. Alguém que é citado em conversas do WhatsApp, das divulgações da Polícia Federal, continuar dando opinião sobre o caso. Isso é uma vergonha. Isso é uma vergonha. Aí vem aquela foto ontem tirada por um fotógrafo aí, todo mundo rindo. Olha, uma hora o riso acaba.

0: viu? Só que vai demorar, eu acho. Porque o Brasil está tomado pelo sistema. É uma vergonha, dá nojo de ligar a TV, dá nojo de ligar o rádio, dá nojo de ligar o celular e ver as redes sociais. Eu acho que o cara que vive no mato, e agora eu tô falando contra meus dois trabalhos, né, que são minhas redes sociais e a própria rádio, mas eu acho que o cara que vive no mato, sem ligar a TV, sem nada, ele é mais feliz. Porque ele não sabe o que está se passando nesse país. É incrível. O cara que planta, colhe e vive lá a vida dele, ainda no dinheiro para não pagar tanto imposto pro governo, eu acho que ele é mais feliz. Juro para ti. O cara que não precisa ir no posto procurar por saúde, ele toma só o chá que ele planta. O cara que não precisa ir no mercado e olhar o preço, ele planta as coisas em casa. O cara que nem salário recebe para não ter que pagar imposto de renda, eu acho que ele é mais feliz. Ele só não pode vender nada para ninguém, porque senão ele vai ter que ser CNPJ, pela reforma tributária. Ele só não pode fazer um serviço de jardinagem, porque senão ele vai ter que pagar imposto pro governo. Ele tem que viver a vida dele. Tipo aquele cara lá do naufrágio. O Wilson! Lembra?
1: Lembro.
0: Wilson! Acho que aquele era mais feliz. Incrível. Incrível. Incrível. Incrível. 7h34, vamos falar de tempo. Hoje é ele, Leandro Puchalski. Bom dia.
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4: Olá, William. Olá, Fernando e a todos aqui da estúdio. Bom, nós temos uma quinta-feira, pessoal, sobre influência ainda de uma massa de ar mais seco. Apesar de ter, no período da manhã, uma maior nebulosidade, tá? Ao longo desse turno, as nuvens predominam por causa da temperatura amena da madrugada e da umidade que avança do oceano através do vento do quadrante mais nordeste. Mas à medida que a temperatura vai subindo ao longo da manhã, vai aumentando a capacidade do ar a absorver essa umidade que está ali em forma das nuvens, né? E aí vai se dissipando, obviamente, vamos tendo aberturas de sol. Para a tarde da quinta-feira, 21 para 23 graus é a previsão. Durante a sexta-feira, a gente volta a ter um tempo mais instável. Apesar de ter aberturas de sol, temperaturas parecidas, durante a tarde da sexta, 21, 23 graus, a nebulosidade vai aumentar relativamente à medida que a sexta-feira ocorre. E tem previsão de voltar a chover aqui para o norte do estado, não só de Araguá, mas para o norte. Bom, assim, nada demais, acontecendo uma chuva passageira, fraca, até um pouco irregular, vai chovendo um ponto, nem tanto numa outra área, mas o fato é que a semana termina com previsão de tempo mais instável. Spoiler para o feriadão 7 de setembro, está relacionado com frio, tá? Temperaturas devem ficar baixas, depois a gente vai detalhando um pouco mais. Informações do tempo, Leandro Puchalski, com a meteorologia, aqui na Estúdio FM, a número 1 do seu rádio.
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0: 7 horas com 37 minutos, 7h37 agora. E ontem nós tivemos um caso grave registrado aqui em Jaraguá do Sul, dentre tantos outros, no bairro Ilha da Figueira. Uma briga que quase terminou em homicídio. Não era uma briga, não, né? Um cara descontrolado que se diz esquizofrênico, que estava na academia, e o que ele disse para a polícia foi o seguinte: falou, olha, o cara estava coçando o negócio, olhando para mim, eu fiquei brabo. Né? Aí foi para casa, pegou uma faca, esperou o cara sair da academia e na esquina deu algumas facadas nele. Aí ele voltou correndo para dentro da academia para se abrigar, e lá ficou sangrando até ser socorrido pelos bombeiros. O autor foi rapidamente preso pela polícia militar, um trabalho rápido, como sempre. Diz que ficou nervoso. Agora, esse cara não tem condição de frequentar uma academia, muito menos estar na sociedade. Tem que ser preso, internado, sei lá, né? Você viu que os últimos 4 ou 5 crimes graves que eu noticiei nos últimos meses era a mesma história? Não, esquizofrênico. Esquizofrênico.
1: Pois é.
0: Todo mundo fala isso. E eu acredito até que ele seja, porque a família veio falar comigo e tal. Só que falou a mesma coisa. Olha, ninguém esperava isso dele. É uma pessoa boa, toma seus remédios. É, mas... uma pessoa boa esfaqueou outra, porque disse que não gostou que o cara se coçou perto dele. O que, que é isso? Peraí, né? Então, é por isso que às vezes o pessoal critica quando o pessoal da polícia vai armado pra academia. Tem que ir armado mesmo. Tá certo, tem que ir armado mesmo. Tem louco em todo canto, meu amigo. Se tivesse um policial lá, talvez teria evitado o pior. E não foi uma facada, foi algumas, né? O cara que foi esfaqueado tá mal. Né? Então, que isso, né? Sei lá, parece que tá todo mundo fora de si. Eu digo e repito, parece que depois da pandemia as pessoas ficaram extremamente fora de si. É assustador, assustador. As pessoas brigam, se matam por besteira, por idiotice. Nunca vi nada igual. Ah, concorda comigo?
1: Concordo com você, é verdade, viu? Tá todo mundo muito louco, muito doido.
0: Inclusive você. Inclusive você. 7:40 agora. 7:40. E a esposa e os dois filhos do ministro Alexandre de Moraes recorreram da decisão que rejeitou uma ação por danos morais contra o senador Alessandro Vieira. A esposa do ministro e os filhos pedem uma indenização de 60 mil por declarações às quais o parlamentar associou a família ao PCC. Os advogados argumentam que a sentença errou ao acolher a tese de mal entendido. Olha, juiz, cocô roxo, viu? Rejeitou uma ação da família do Moraes. Juiz, cocô roxo. Tá, então, agora eles recorreram e possivelmente vai subir daqui a pouco para um STJ da vida, e aí a gente já sabe que vai ganhar, né? A gente já sabe que vai ganhar. Aqui é o Brasil. 7:41 agora, 7:41. Vamos ao intervalo?
1: Pode ser.
0: É? Uhum. Para cumprir o bloco certinho, voltamos já.
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1: 7h44, uma mulher de 29 anos foi presa pela Polícia Militar na noite de ontem em Blumenau após tentar matar o companheiro de 24. Segundo o relato das vítimas, ou da vítima, a companheira desferiu golpes de faca contra ele durante a ocorrência. A vítima recebeu atendimento. A mulher foi levada para a delegacia. Poste essa notícia e veja os comentários. Tornou-se, apesar de que temos sim muitos casos de agressão contra as mulheres lamentáveis, mas tornou-se normal agora. Quando acontece uma agressão contra homem, vai lá e veja. Mas eu aposto com você, os cinco primeiros comentários. Sabe lá Deus o que ela estava passando.
2: É um padrão.
1: Melhor ela do que ele. Passo meu pano rosa com glitter. Quer dizer, as pessoas perderam a noção. Quer dizer, não pode mais existir mulher louca, ciumenta, que vai lá e tenta matar o marido. Não. A culpa sempre será dele, que tentou agredi-la um dia, que um dia foi ruim, que um dia gritou. É incrível. É incrível. Uhum. Generalizam como se todo homem fosse ruim, tá? É incrível. Pode fazer a postagem, já vai estar lá. Sabe lá Deus o que ela estava passando.
2: É verdade, é um padrão.
1: É, e o que ele estava passando? Quer dizer que não pode ter mulher louca também, é só homem que é louco. É? Então assim, existem muito mais casos de homem, é verdade, mas tem casos de mulher louca também.
2: Tem, vários.
1: E tem que ser presa, igual. Parece que porque homem pode matar, por que não? É um agressor a menos. A gente sabe qual é o lado que prega isso, né? Que o homem não presta, que o homem não vale nada.
2: Acabou de rodar, né? Uns minutos atrás aí.
1: Fica quieto aí, cara.
2: Caraca, que é isso?
1: Então tá aí, né? 7h46, vai, algumas participações.
2: Vamos lá, nosso amigo Ricardo da Ilha da Figueira está participando.
1: Ricardo, é.
3: Bom dia, William, bom dia, Fernando, tudo certo?
2: Bom dia.
3: Aqui é o Ricardo da Figueira, sempre na sintonia, melhor rádio do mundo. Pô, aqui no trabalho os caras estão desejando mal pro governo do amor, querendo que ele vá pro inferno. Eu falei, porra, mas pra que fazer isso com o coitado, né? O capeta não tem culpa de nada. Valeu, um abraço.
2: Os caras acordam no 12 já.
1: É, ao menos ele não falou o nome de ninguém,
2: não,
1: né?
2: Não, não. O que é isso?
4: Bom dia, Fernando.
2: Bom dia.
4: E aí, galera, manda um abraço aí pra Valentina. Valentina tá indo pra Floripa, junto com o Colégio Marista, o quinto ano, claro, da Pro Rose. Manda um abraço lá pra mim. Valeu.
1: Mas é pra mandar um abraço pra ti ou pra ela?
2: Um abraço pra turminha.
1: Um abraço, pessoal.
2: Eu logo imaginei que fosse com outra pessoa, que ela estivesse indo, né? Porque eu acho que esse boy ID aí não chega até lá, né?
1: Não chega. Acaba a bateria. Viagem de estudos, né? Quando eu era aluno, né? A gente fazia umas 3 viagens de estudos por ano. Nunca estudava nada, né? Era só pra dar viagem.
2: É legal.
1: Viagem de estudos no Beto Carreiro.
2: É divertido, faz parte.
1: Mas a gente vai estudar os bichos no zoológico.
5: Era só não comer a fruta.
1: Museu do Sambaqui. A gente visitava também. Museu do Sambaqui.
2: É verdade.
1: As dunas de
2: Florianópolis. As dunas. Muito bom.
1: Aí outra que a gente ia também. É a Caverna de Botuverá.
2: Porra, essa eu não fui.
1: A Caverna de Botuverá.
2: Legal.
1: A gente foi lá no negócio da Univale, ver os mortos lá
2: isso,
1: também.
2: Isso, eu fui. Essa muito legal.
1: Sempre os mesmos. Mais alguma, não?
2: Olha.
1: Tentar lembrar se tinha mais alguma.
2: Madre Paulina.
1: Mercado Municipal de Itajaí. Foi também.
2: Pô, legal pra caramba.
1: Sim, claro. Planetário. Planetário, fomos também. É, vai lá.
6: Bom dia, William Fritz, que bom dia, Fernando. Uma abençoada quinta-feira para todos nós, Rosane Dalma e família 3 Rios do Norte. Hoje é dia 3 de setembro de 2026. Bom dia.
1: Bom dia.
7: Bom dia, William. Bom dia, Fernando. Bom dia a todos. Sobre esse é o comentário, William, de quem vive no mato vive mais feliz, porque não tem acesso a essas informações. É, faz todo sentido, porém, nós temos que entender que desde a nossa colonização já começou essa roubalheira que tinha ali. E como ninguém sabia, porque não tinha comunicação, ficava sabendo disso. e o problema ficou se alastrando. Hoje nós temos acesso a isso tudo. Continuamos com o problema de não conseguir resolver ou não termos uma luz de como resolver. Mas assim, se continuarmos com o não olhar para aquilo e se revoltar e agir, a gente nunca vai resolver isso aí. Então, acho que vocês da imprensa fazem um trabalho extraordinário. Pelo menos divulga. A gente sabe onde está pisando. Se a gente não quiser reagir, bom, aí é problema nosso, né?
1: O problema é que o brasileiro não reage, viu? O brasileiro está com medo. O brasileiro está com medo. Depois do que aconteceu no 8 de janeiro, qualquer um acha que se for para a rua se manifestar vai ser preso.
2: Está tudo muito dividido, ele, ó.
1: É,
2: uma parte tem medo, outra parte não está nem aí e outra parte apoia eles.
1: É, exatamente.
2: Desunido.
1: Diferente do caso lá atrás, quando teve impeachment da Dilma, não tinha esse negócio de eu te odeio, tu me odeia, era todo mundo contra o que estava acontecendo e foi todo mundo para a rua. E hoje não, hoje eu não vou porque eu vou apoiar o lado A. Não, eu não vou porque eu tô com o lado B. Não, eu não vou porque o Moraes apoia o meu candidato. Então, ele tá errado, mas eu não vou porque ele tá me ajudando. Não tá assim, são as panelinhas, as patotinhas que estão acabando com o país. Né? Não deveria ter esse negócio de esquerda e direita quando você vai falar de corrupção. Né? Não deveria. Né? Se tá com corrupção, ou se tá com desvio, ou se tá com desconfiança, não tem direita e esquerda. Tem que ir lá e se manifestar, meu. Ah, não, ele tá me ajudando, vamos ficar quieto. Ele tá ajudando meu candidato, vamos ficar quieto. Não, eu não vou, ele não tá me ajudando, mas se eu for vai parecer que eu sou daquele lado. Então eu não vou, porque eu não quero dar moral para aquele lado. E aí aquele lado fala, não, eu não vou, porque se eu for, vou ser preso, igual o 8 de janeiro. É tudo uma naba só.
2: Mas tem como unir essa turma toda, tá?
1: Tem, claro que tem.
2: Tem.
1: Deve ter, fazendo linguiçinha,
2: pô. Não, é só se... cancelar, proibir de usar TikTok, Instagram, Facebook, não vê mais vídeo nenhum, você vai ver. Ah, proíbe, tira isso do povo pra você ver.
1: Não acho que o povo
2: vai. Vai, com certeza vai. Os caras largam do serviço pra ir lá.
1: Você acha?
2: Na hora.
8: William, bom dia, Fernando. Uma ótima quinta-feira para todos nós. Um sol maravilhoso. William, concordo plenamente com o que você falou aí. A pessoa tinha que morar. Eu já morei em sítio, já morei afastado, tudo é muito bom. E eu acho que isso seria ótimo se acontecesse de novo. Porque eu também não ligo quase mais televisão, não vejo quase jornal. A hora da política eu desligo, tá muito, muito sujeira. Muita coisa, olha, vou te contar. É mesmo como você falou daquele filme lá. Eu assisti esse filme, é muito parecido com ele. Braços, Marlene, no bairro de Santa Luz.
2: É legal, pô.
1: Wilson! Eu acho que foi o primeiro filme que eu assisti, eu, meu pai e minha mãe, no cinema. Assisti no cinema de Aragão, na época era Braita, pai.
2: Filmão premiado.
1: Wilson!
9: Direto! Fala, galera do estúdio. Menezes na área.
2: Opa.
9: Cara, eu acho que é o PCC que tem que denunciar o Alessandro Vieira por estar envolvido com essa família tão corrupta, cara. Tá queimando a imagem do PCC, eu acho. Um abraço.
2: Tá aí o nosso cientista político.
10: Bom dia, William. Sou a Eliane. Gostaria de fazer uma denúncia contra o Hospital de Guaramirim sobre a minha tia, que no sábado ela passou mal, foi pro pronto-socorro, com dor no peito, nos dois braços, aí não fizeram nenhum exame, não fizeram eletro, não fizeram nada. E falaram para ela que ela tava com problema na coluna e essas dor no braço era por causa da fibromialgia. Daí deram o medicamento, mandaram ela para casa. E no domingo de manhã ela passou mal de novo, aí acabou falecendo nos braços do meu primo.
1: Meu Deus do céu.
10: Sei que isso não vai trazer ela de volta, tá? Mas só quero fazer essa denúncia pra ninguém mais passar por essa situação, tá bom?
1: Olha, não é só denunciar, não. Tem que abrir protocolo, tem que abrir reclamação e se for o caso... pegar a ficha médica, ver quem atendeu e processar por omissão de socorro. Como é que uma pessoa vai com sinais e sintomas de infarto, queimação no peito, formigamento nos braços, O cara fala que é coluna? O quê? Fez uma radiografia? Fez um raio-x pra ver se é a coluna? É adivinho? Como é que não faz no mínimo um eletro? Porque o correto seria eletro e exame de sangue, pra ver se não tá infartando. Porque no exame de sangue você vê se tem um exame específico que você vê a questão da inflamação, a questão das fibras no sangue, enfim, que me fugiu o nome agora, mas naquele exame você sabe se a pessoa tá infartada ou não. Como é que não faz? O laboratório tá lá do lado. Custa passar um eletro? Não custa nada. Possivelmente era uma paciente que claramente seria transferida para Jaraguá e ia fazer um cateterismo. Por isso que eu digo e repito, está na hora de passar o hospital de Guaramirim para o São José. Está na hora. Não que o São José seja perfeito, mas o que eu recebo de reclamação deste hospital de Guaramirim não está no livro. Não está no livro. Claro que eu não tenho prontuário aqui para saber que conduta foi adotada. Mas, no mínimo, um eletro e um exame de sangue para ver a situação. Teriam salvo a vida dessa mulher, viu? Teriam salvo. Não fique só na denúncia, não. Vá pra cima, viu? Vá pra cima. Intervalo, eu volto já.
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6: Agora são 7:58, 7:58. Algumas das principais ocorrências. Se manda um abraço também pro Ziro, que tá nos ouvindo. Ziro Skopski, Silvonei Ziro Skopski. Esse é nome de gente, né?
7: É difícil, né? Pronunciada.
6: É. O Seco, a gente chama ele de Seco. É. Agora não é mais Seco, agora ele tá malhado, tá fazendo crossfit. Furto no centro de Jaraguá do Sul, um homem de 36 anos, a polícia abordou. Ele tava levando dois microfones, será que era locutor?
7: Opa.
6: Uma televisão, 5 controles remotos. Pode ser o Leonel, né? O TDAH. Esqueci, tô levando. Um abraço. Na revista foi encontrada... Ah, não, tinha mais coisa errada, não, então não era ele, não.
7: Não.
6: Foi encontrada a maconha. É, o cidadão tinha arrombado aí uma casa, estava fugindo, né? Embriaguez ao volante. Um veículo em alta velocidade quase colidiu com a viatura, a polícia foi atrás, passou por cima de uma rotatória, parou no pátio de um restaurante, estava cambaleando lá em Guaramirim. O teste do bafômetro deu 0,93. Protocolo de furto. Cidadão... Ah, esses aqui, viu? Dois homens foram presos após serem flagrados tentando furtar uma moto na Vila Lalau. Fugiram o Renault Logan, a polícia pegou eles, inclusive com imagens de circuito de segurança. Detalhe, um dos envolvidos estava com tornozeleira e um aparelho para cortar o sinal da tornozeleira.
7: Olha,
6: como
7: aí,
6: é que o monitoramento da tornozeleira não percebe que o sinal foi cortado? Baita sistema esse de monitoramento, né? Baita. O cara tem um negócio lá que ele comprou na Shopee, ligado num power bank, e ninguém percebe. É maravilha. Estamos mais seguros quando alguém sai com tornozeleira. Posse de drogas na Estrada Nova e também no Jaraguá Esquerdo. E claro, o caso que eu já trouxe da academia. Temos tempo para mais nada, 8 em ponto.
7: É verdade.
6: Nós aqui cumprimos horário regularmente, fielmente, né? É, para que as pessoas realmente possam ouvir música, porque a diferença é a música. Tá chegando ela, Suzana Andrade. Um abraço e até tchau.
7: Tchau.
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0: Produção, só pra gente saber. Tá tudo pronto?
3: Yes.
0: Coisa boa, a gente pode, deve começar em ZYD 741 nos 99,1 Rádio Estúdio FM de Jaraguá do Sul, Santa Catarina. Vamos dali que é tudo nosso.
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0: É amanhã de quinta-feira, hoje dia 3 de setembro, 2026 é o ano. Como é que você tá? Tá tudo bem? Tá com saúde? E família, tá bem? Isso sim é riqueza nessa vida. Isso é motivo, né, pra você se alegrar. Você que já tá no trabalho, toca aqui, ó. Tamo junto, que teu dia seja maravilhoso, próspero, muito feliz. Você que está nos levando de carona, um beijo bem gostoso pra você. Sul, tô em casa. Ah, eu sei, em casa é que a gente trabalha, o bicho pega, não é mesmo? Até o meio-dia, comunicação é minha, Suzana Andrade, junto com você, direto do nosso estúdio panorâmico, às margens da Domingos Rodrigues da Nova. Pode aumentar o volume, tem muita música boa rolando pra você aqui na Estúdio FM, a número 1 do seu rádio há 36 anos. E a gente começa assim, ó, Henrique Juliano.

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0: Quem nunca? Fazer o quê, né? Na Estúdio 8 e 19, bom dia.
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0: Eterna Marília Mendonça. É música com gostinho de saudade na programação estúdio. Deixa eu dar uma olhadinha quem tá passando por aqui. Oi, Ademir. Bom dia, Ademir. Bom dia, Luiz. Será que essa mensagem é pra Su? É, vou dar uma olhadinha aqui. O Luiz, lá do Jaraguá Esquerdo. Bom dia. Na Estúdio 8:26.
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6: De volta com você nesta bela manhã de quinta-feira. Aliás, uma manhã perfeita, né? Pra você ser feliz, pra você ser feliz ao som da Estúdio FM. 18 graus é a temperatura neste momento no centro de Jaraguá do Sul. Obrigada, viu? Pela sua companhia, pela sua audiência aqui.
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6: Ô, oh, meu irmão, é de leve, como a nossa vida deve ser. Pena, viu?

0: É a Ana Castela, que eu não te esqueci. 8h40 para finalizar o nosso top 3 de hoje. Oi, Odivan. Obrigada pelo carinho, pela audiência, pela companhia. Eu vou ali pegar um cafezinho bem gostoso e volto já. Quarenta na Estúdio FM. 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
14: De volta na sua manhã, Estúdio FM, tem música boa. Tem você interagindo ali, ó, no WhatsApp da Estúdio 984027371. Vamos juntos até o meio-dia aqui, ó, na Estúdio. Há 36 anos. A número 1 do seu rádio.
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14: Sabe aquela cantada boba? Bom dia.

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0: Lucas e o Igor na programação Estúdio Flash. Tem ouvinte na área, produção. Vamos lá.
1: Bom dia, Su.
0: Oi,
1: o
0: bom
1: Carlos
0: dia.
1: Aqui de Santa Luzia.
0: Oi, Carlos.
1: Que esse nosso dia seja repleto de paz e alegria na esperança de Deus, né? O dia bonito pra mim é aquele que a gente acorda bem, acorda com saúde e acorda com Deus no coração, né? Tá bom, um abraço, fica com Deus.
0: Valeu, beijo, Carlos. Alô, pessoal do bairro Santa Luzia, um beijo, viu? Um ótimo dia, vamos dali. Estúdio 8:55.
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0: Vamos dali! 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

0: Ana, 37 na programação estúdio, a número 1 do seu rádio. Oi, Lucas. Lucas Alves, do bairro Tifa Martins. Bom dia. Quem mais tá passando por aqui? Deixa eu apertar o play aqui. Vamos lá.
1: Bom dia, Sônia.
0: Oi, bom dia.
1: Um abençoado dia para todos nós.
0: Amém. Beijo. É a nossa ouvinte. Acho que ela é de São Chico, né, Beth? Obrigada pelo carinho, pela companhia sempre. Uma ótima quinta-feira, tá tão linda essa quinta, né? Caroline, do bairro Estrada Nova, um beijinho pra você, viu, Carol? 99,1 na Estúdio 9 e 10.
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8: Valeu, Marcelo. Bom dia.
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8: 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É amanhã de quinta-feira, coisa mais linda, gente. Céu azul, sol brilhando. É um dia que te convida a ser

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1: 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No paredão de hoje, nós temos a primeira. O Wesley Safadão, Rei Vaqueiro, Displicente, a primeira. Música de número 2, Eduardo Costa, Imagina Eu. E a terceira, Ed Brito e Samuel, Toda Mulher. Você dá uma votadinha? Você me ajuda? É. 984027371, valendo ingressos para... Olha, tenho dois eventos para você. É isso, produção? É? Tenho ingressos para o SacraFest. Isso, SacraFest tem ingressos também para o baile do Chope, que vai acontecer dia 12 de setembro em Massaranduba, lá no pavilhão da Fê Carroa. Sul, quero ingressos para o baile do Chope. Aí você coloca lá, baile do Chope, Sul. Sul, quero concorrer aos ingressos para o SacraFest. Essa festa que acontece dia 26 de setembro, já anote aí na sua agenda, viu? Em Jaraguá do Sul, ali na Old River. Promoção exclusiva. Hã? Aqui, ó, da Estúdio FM, a número 1.
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0: Displicente é a primeira do nosso paredão, paredão estúdio. Vai, me ajuda, dá uma votadinha ali, ó. Aliás, tô batendo papo com você, viu? 984027371. E tem festa pra você escolher. Quero o baile do chopp lá em Massaranduba, viu? Dia 12 de setembro, no pavilhão de eventos da Fecarro. Suzana, quero curtir Sacrafest. Sacrafest, promoção exclusiva, Rádio Estúdio FM, dia 26 de setembro, ali na Old River. Bora escolher.
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0: minha número 1 do seu rádio, música de número 2 do nosso paredão de hoje. A primeira foi com Safadão, Rei Vaqueiro, Displicente. Música de número 3 tá chegando com Ed Brito e Samuel. Valendo ingressos para o Baile do Shopping em Massaranduba, dia 12 de setembro. Valendo ingressos para o Sacra Fest, ali da Old River, dia 26 de setembro. Bora escolher a festa que você quer curtir por conta da Estúdio.
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0: Marcel aí do Cara Metade, 1997, agora na voz aí dos sertanejos, Zé de Brito e Samuel. Música linda, né? Coraçãozinho danado, bate forte no peito. Você cantou junto? Eu cantei, viu? É. 9h31, a tendência do momento. 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
9: 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De volta, hoje é quinta-feira, que coisa mais linda, hein? Quinta-feira ensolarada, bonita demais. Resultado do nosso paredão chegando aqui pra você.

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1: Estúdio Play. A música não para de jeito maneira. O resultado ficou assim, ó. Não deu para Ed Brito e Samuel. Oh, não, que isso, espanhol? Calma. Ele tá todo, né? Não deu para. Deixa eu ver aqui. Safadão com o Rei Vaqueiro. Olha, vamos lá.
3: 3, 2, 1, fuego!
1: Vamos dar nesse povo. Muito bem, gente. A campeã foi a música Imagina Eu, Eduardo Costa. Imagina, estúdio presenteando a nossa queridona Vana para os ingressos para o Sacra. Vana, 9959, final 24. Deixa eu ver quem tá levando aqui do shopping. Par de ingressos para o baile do shopping, né? Dia 12 de setembro, em Massaranduba. É a Adri L. É isso, Suzana? Adri L. Cadê aqui, Suzana? Adri L. Adri L. Maravilhosa. Su que escreveu errado aqui. Peraí. Muito bem, Adri L. Telefone dela é 9941, final 51. Suzana. Eu participei, não ganhei. Não ganhou ainda. Calma. Cola na estúdio. A número 1 do seu rádio. Bom.

0: Sorriso Leão, última saudade para finalizar o nosso Estúdio Play, segunda edição. Oi, Pedro, bom dia, Pedro. Deixa eu ver o que, que o Pedro mandou aqui. Ô, Pedro, do bairro Nova Brasília, Pedro Adriano tá sempre com a gente, né? Quem mais? O Ademar, o Nene. Oi, Nene, obrigada pelo carinho, pela audiência, viu, Nene? Tá na lida, tá trabalhando, ouvindo o estúdio, muito obrigada. 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Hoje, uma quinta-feira de sol. 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Na Estúdio 958.
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2: Tudo pronto, porque Donas da Casa vai começar. ZYD 741 nos 99,1 Rádio Estúdio FM há 36 anos. Vamos dali.
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2: Sim, o nosso Donas da Casa está começando hoje, quinta-feira, dia 3 de setembro, 2026. É um ano. Você tá bem? É? Tá com saúde, família? Tá bem? Oh, meu Deus do céu, isso é riqueza nessa vida. Isso é motivo para você já acordar agradecendo. Colocar alegria nesse coração aí, viu? Aumente sua fé, aumente o volume do rádio também. Nosso Donas da Casa tá começando com muita fofoca, um babadinho, né? Fala da vida dos famosos, sem maldade, né? Sem maldade, né, Jorge?
6: Bom dia.
2: Ai, que cafezinho gostoso. Que não nos falte fé e café jamais. 10:03.
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2: Sabrina, bom dia.
4: Bom dia, Su. Bom dia, Jorge, né? Nosso companheiro aqui. É, bom dia a todos os ouvintes. Bom, a gente vai contar aqui os babados pra vocês que estão acontecendo. E esse também é uma continuação das fofocas que a gente contou ontem.
2: Ai. Qual é a fofoca, a continuação da qual fofoca?
4: É, então, a gente vai falar agora sobre o término do Pedro Scooby com a Cynthia Dicker, né? Uhum. A gente comentou recentemente também que eles terminaram. E depois que eles terminaram, começou a surgir uma nova polêmica envolvendo a outra ex, que é a Luana Piovani.
2: Ah, essa gosta de uma confusão.
4: Ela gosta de arranjar confusão, de arranjar polêmica, né? E eles têm três filhos juntos, Su. Eles têm os dois gêmeos, que é o Ben e a Liz, de 10 anos. E tem o Dom, de 14 anos. Porém, os filhos moram junto com a Luana lá em Portugal. Ela não mora aqui no Brasil. Eles moram junto com ela, né, em maior parte do tempo. E eles vêm aqui de vez em quando pro Brasil pra visitar o pai, né, pra visitar o Pedro. E daí foi que começou a confusão. Por quê? Quando o Pedro, quando as crianças vieram pro Brasil, né, pra ficar com o Pedro, elas supostamente chegaram com piolhos. E depois que elas retornaram para Portugal, a Luana chegou e expôs a situação nas redes sociais, falando que as crianças teriam sido, tipo, mal cuidadas pelo pai, porque elas chegaram com piolhos, até com um dos meninos, né, com machucados e picadas, assim, né, de mosquito. E ela falou que isso talvez seria uma falta de cuidado que os pais teriam com as crianças. Porém, ele rebateu e disse que elas já chegaram com piolho lá de Portugal, Su.
2: Ai, meu Deus do céu, do piolho.
4: Exato.
2: Piolho, tem gente que está nos ouvindo e nem sabe o que é o bendito piolho, né? Você já pegou piolho, Sabrina?
4: Olha, eu já peguei, mas foi poucas vezes. Porém, eu sei que tem crianças, Su, que tem mais, né, mais tendência a pegar, né? Acho que as crianças da Luana têm essa questão. Porque daí o que acontece? Pra elas, defendendo o argumento, né, dizendo que, que eles não pegaram em Portugal os piolhos, ela mandou, postou, né, um print ali com a ex mais atual, né, a Cynthia Dicker, que terminou também recentemente com o Pedro, defendendo a Luana, dizendo que realmente as crianças começaram a coçar a cabeça só depois de uma semana aqui no Brasil. Então, as duas estavam do mesmo lado contra o Pedro Scooby, né? Uhum. Porém, Su, a gente foi a fundo nas pesquisas, a gente deu uma olhada e descobrimos que as crianças já têm um histórico de piolho lá em Portugal desde 2019. Que já vem sendo postado, já vem tendo bastante polêmica desde 2019 envolvendo as crianças com piolho em Portugal. Então, será que elas realmente pegaram no Brasil? Ou é em Portugal, como de costume?
2: Um piolinho pra dar uma coçada
4: na cabeça. Eu acho que talvez a Luana tava querendo arranjar ali uma confusão, entendeu? Acho que não era bem assim a história.
2: Você sabe que tem criança aqui que não pegou e nem vai pegar, né? Nem vai chegar a conhecer o tal do piolho, né?
4: Espero que seja extinto daqui a anos. Mas antigamente era... Mas,
2: gente, eu era muito piolhenta, viu? Meu Deus, não morri porque não era a minha hora. Porque minha mãe colocava a sacola na cabeça com vinagre, com aquele Neocid, gente, que perigo, né? Ah, não morri porque não era a hora, viu?
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5: Aí, ó. Isso é bom demais.

0: onda. Te amo demais. Eu amo a sua companhia todas as manhãs aqui na Estúdio FM. Ah, Jorge, é uma história longa. Eu estou nas manhãs da Estúdio com você há 15 anos. Gente, hoje tem comilança, tem pizza dog. Pizza dog mexicana. Não é pizza, não é dog. É pizza dog. Tem ingressos para o baile do Chope lá em Massaranduba. Ali em Massaranduba é pertinho, né? Dia 12 de setembro. No pavilhão da Fê Carroz. Eu tenho ingressos para Sacra Fest, ali na Old River, dia 26 de setembro. Escolha o seu presente, bora interagir que tá mandando aquele áudio. Ah, bem lindo, 984027371. Na Estúdio 10 e 17.
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2: Seguimos na programação Estúdio. Que prazer, que privilégio meu saber que você tá aí, viu? Vamos juntos até o meio-dia. Tem muita música boa, tem comilança, tem ingressos para o baile do Shopping Massaranduba, tem ingressos para o Sacra Fest, promoção exclusiva. Dez e 24, bom dia.
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0: Henrique Juliano, dando aquela judiada que a gente gosta no coraçãozinho. Amor dos outros. 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
0: De volta com você nesta quinta-feira linda, céu azul, sol brilhando, te convidando a dar o seu melhor, acreditar.

0: na Estúdio 10h45. Bom dia!
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2: Ela não vai pro roteio pra ver montaria. 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Sabe o que é que ela tá interessada? Sabe o que é que ela quer?

0: da caminhonete embaixo do chapéu de palha. 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
1: Pião todo dado. É o geninho com Mariana Fagundes. Aquele famoso Deus me livre quem me dera. Pião tatuado. 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Tem comilança, tem pizza dog, não é pizza e não é dog. 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Na Estúdio 10h48.
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1: 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De volta na melhor sintonia, a sua, é ouvinte Estúdio FM. Obrigada por receber a Estúdio na sua casa, no seu trabalho, no seu carro, nos levando de carona. Muito

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Matheus e Cauã. Cronômetro na programação Estúdio. 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Ou você quer encher o buchinho? Oh, tem pizza dog mexicana. Que delícia! Alô, Renato, um abraço pra você, Renato, lá da Barra do Rio Serro. A Fabi. Oi,

0: na Estúdio 11 e 3.
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13: 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De volta com você na programação Estúdio, a número 1 do seu rádio. É o Donas da Casa até o meio-dia. Depois, ao meio-dia, tem horário eleitoral gratuito. E na sequência, o nosso Juninho. É, Mário Júnior chega e almoça com você.
14: Babado.
15: Babado Estúdio.
13: Babado, Sabrina.
15: É isso, é isso. Qual é o temos babado? Mais um babado. Dessa vez, ele entra pro mundo teatral.
13: Olha.
15: Dos atores e das atrizes. O Miguel Falabella tá sendo processado agora por plágio.
13: Você sabe que eu gosto do Miguel Falabella.
15: Eu também, ele é um grande ator. E também, eu não sabia que ele era diretor, inclusive.
13: Você lembra do Sai de Baixo?
15: Sim, com certeza.
13: Sensacional.
15: Ele ficou bem marcado também por essas novelas que ele fez. E ele
13: muitas
15: dirigiu...
13: Muitas falas hoje seriam censuradas, né, do Sai de Baixo. Porque o bicho pegava.
15: Com certeza, mas hoje em dia, infelizmente, as coisas não estão mais tão fáceis assim. Qualquer coisa é processo e por aí vai. É, então, ele dirigiu uma peça lá em 2011, que na verdade foi uma adaptação da peça The School of Sir Scandal, que é uma peça britânica que foi feita lá em 1777, ou seja, no século XVIII, tá?
13: Uhum.
15: É, e a tradução, né, que ele fez para o nome da peça é A Escola do Escândalo, que é a tradução literal. Daí o que acontece? O tradutor, Alípio Franca Neto, entrou na justiça alegando que o Falabella teria usado a tradução que ele havia publicado em 1997 sem autorização e sem dar os créditos. Aí ele apontou que havia semelhanças muito específicas entre os textos. Algumas frases, alguns ditados, assim, muito específicos, sabe, Su? Algumas brincadeirinhas, piadinhas ali que... não poderiam ser criadas assim, tão do nada, sabe? Então teria que ter ali um estudo por trás. Só que o Falabella se defendeu falando que a obra original era de domínio público, porque já tinha ali muitos anos, né? Mais de 100 anos. E que qualquer pessoa podia traduzi-la. Ele também afirmou que a versão dele tinha sido adaptada para o público brasileiro. Só que a justiça não aceitou esse argumento, não, Su.
13: Não?
15: Um laudo pericial concluiu que a tradução do Alípio serviu de base para a versão utilizada por Falabella. Ou seja...
13: Ele vai desembolsar quanto?
15: Exato, Su. Então, aí o que, que foi a condenação, né? 5 mil por danos morais. Ele vai ter que pagar danos materiais ainda, porém serão calculados. Direito de paternidade, porque ele não deu os créditos ao tradutor. E ele ainda pode recorrer à decisão. Ou seja, essa história não acaba por aí.
13: Pois é o que falam. Nada se cria, tudo se copia. E a Estúdio sabe muito bem disso, porque a Estúdio tem 36 anos, né?
15: Uhum. Diz aí, Sabrina.
14: É. Babado Estúdio.
13: Mas a lisonja é uma cópia, como diria o senhor Zerbinati. A cópia é uma lisonja. Olha o Fernando Berto ali, olhando.

0: Cambodia.
1: Bruno e Barreto na programação Texana 37. 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

volta na programação estúdio número 1 do seu rádio, 11:24. Até o meio-dia tem muita música, tem presentes, tem fofoca babada do mundo dos famosos com Sabrina Dias. O melhor de tudo tem você, viu? Na próxima segunda-feira tem o quê? Tem feriado nacional. Vamos dali.

0: Kleber e Cauã, mil adjetivos na programação. Tem ouvinte na área, deixa eu ver.
1: Bom dia.
0: Oi, bom dia.
1: Quinta-feira para todos nós. Super beijo. Isso aqui é a Bruna de Guaramirim.
0: Oi, Bruna, querida, um beijo. Obrigada pelo carinho, pela companhia. Quem mais?
2: Bom dia, Suzana. Quero bom participar dia. Do sorteio. Rosângela da Água Verde.
0: Oi, Rô, beijo para você.
3: Bom dia, Su.
0: Oi. Bom dia.
3: Eu tive o prazer de te conhecer no elevador.
0: Ah, meu Deus do céu.
3: Eu e os meus filhos queremos participar do sorteio. Beijo, Su.
0: Beijo.
3: Ótimo dia, esse sol maravilhoso, né?
0: Beijo, Simone, delícia. Querida. Ah, lembrei de você. Eu estava indo o quê? A uma consulta, levando Maria. É a vida da mãe, né? Nessas ocasiões é que a gente se encontra por aí, viu? É, levando o filho ao médico, no mercado, na farmácia. É a vida da mãe, né? Beijo, sim! trinta e quatro na estúdio, informou o Giassi é amigo da economia, gente. 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
16: 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De volta com você, 11h41. Daqui a pouco já vai ter sorteio, viu? 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
2: Vocês precisam admitir alguma coisa.

0: Rick Martin na programação com Lua Santana. Estranho. Tem ouvintes
1: bom
0: passando
1: dia,
0: aqui.
1: Bom dia, Suzy. Bom dia. Do Bairro, curtindo Estúdio FM, programas Donas da Casa.
0: Garoto.
1: Excelente quinta-feira pra nós e me coloca no sorteio aí. Valeu.
0: Valeu, Regi. Na Estúdio 11:51.
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0: 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Pontualmente meio-dia tem horário eleitoral gratuito. Quem tá levando ingressos para bailar, é baile do chope, dia 12 de setembro. Alô, Pedro, já foi comunicado ali no zap, né, Pedro? Tá levando a Pizza Dog, mais ingressos para o Sacra Fest. 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Alô, Vivi. Telefone da Vivi é o 9926, final 29. Participou e não ganhou? Ainda. Cola aqui na Estúdio FM. A qualquer momento pode chegar a sua vez, hein? Volta amanhã. Ó, o cheirinho de sexta-feira. Junto com você às 8 da matina. Beijo. Bom almoço.

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0: ir almoçar. Agora, meio-dia e pouco, horário de Brasília, muita gente no carro, no busão nos ouvindo. 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
13: Bora, vamos de música. Daqui a pouco eu volto com hashtag, hein?

0: Hora certa na estúdio. Meio-dia 31.
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15: Eu tô por aqui. É, até as 2 da tarde.
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15: Ô, oh, prazer, tô chegando, Mário Júnior com você, pra você no som da Estúdio. Meio dia 41, a partir de agora, começando o nosso hashtag Estúdio pra valer, com o pé direito nesta quinta-feira. Você vai participar, sabe por quê? Eu vou fazer o seguinte, eu vou trazer agora aqui, nos primeiros minutos, eu tenho sorteio. Ó, você tá afim de curtir, eu tenho aqui par de ingressos pra você curtir, dia 12 de setembro,
6: tá? Promoção exclusivaça também da Estúdio FM, o Baile do Chope com a Banda Legal, tá? O Baile do Chope do Butuca Esporte Clube com Banda Legal, lá no pavilhão da Feca Rosa, em Maceranduba. Pra quem não sabe, Banda Legal são esses caras aqui, ó. Aqui, ó. Vou beber a minha e também a dela. É isso aí, ó. Aí, ó. Então o negócio é o seguinte, vai participando aí, 984027371, manda aí, hashtag Baile do Chope. Tem um par de ingressos pra você curtir, Banda Legal, 4 horas de Banda Legal, no Baile do Chope do Butuca Esporte Clube, sábado, dia 12 de setembro, no pavilhão da Feca Rosa, em Maceranduba, com promoção exclusivaça da Estúdio FM, hein? Manda aí, hashtag Baile do Chope, 984027371.
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0: Job número 1 no seu rádio. Aí é Roça Bense, Michel Teló, na programação 99.1. Você continua a rádio das grandes novidades dos melhores ouvintes. Ó, pra você que quer participar, tá valendo por aqui. Atenção, hashtag Baile do Chope. Eu tenho um par de ingressos pra você curtir. Sábado, dia 12 de setembro. Baile do Chope do Butuca Esporte Clube no pavilhão da Feca Rosa em Massaranduba. Vai ser um festeirê danado. 4 horas de banda legal. Os caras que cantam aqui, ó. Participe aí. 984027371. Hashtag Baile do Chope. Sábado, dia 12, tá? Tem um par aqui pra você curtir. Baile do Chope, hein? Pensa num bailão. É um baile tradicional, já que acontece todos os anos lá no pavilhão da Fica Rosa em Massaranduba. Promoção exclusivaça da Estúdio FM. Hashtag Baile do Chope. 984027371 para você participar aqui na programação da Estúdio FM 99.1, viu? Deixa eu ver quem tá por aqui participando já. A Giza. Oi, Giza. Tudo bem? Boa tarde para você, Giza. Hashtag Baile do Chope. Obrigado pela audiência. Alô, Carlos. Esse aqui é o Carlos de Massaranduba, né, Carlinhos? Hashtag Baile do Chope. Por aqui também tá a Miriam. Oi, Miriam. Boa tarde, bem-vinda. Miriam do bairro do Baipendi. Alô, Miriam. Hashtag Baile do Chope. Quem tá por aqui também, Osvaldo. Grande Osvaldo. Osvaldo na Barra do Rio Molé. Aí é pertinho, né, Osvaldo? Só descer aí, já chega, né? Beleza. Manda aqui. Hashtag Baile do Chope. Maravilha. Forte abraço pra você, tá, Osvaldo? Obrigado pela audiência, pela sua participação, por estar participando aqui com a gente, viu? Tem muitos, já tem mais recados aqui. 984027371, hashtag Baile do Chope, valendo um par de ingressos para o Baile do Chope do Butuca Esporte Clube, dia 12 de setembro, no pavilhão da Feca Rosa, em Massaranduba. Pensa no bailão, hein? É naquele pavilhão. Top demais. Estúdio, meio-dia e 52.
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0: Aumenta o volume, meio-dia 58. Retornando por aqui na audiência 99.1. Hashtag Baile do Chopp. Tá valendo um par de ingressos pro Baile do Chopp. Daqui a pouco, já vou trazer o sorteio, tá? Daqui a pouco, daqui 15 minutos, vou trazer o sorteio do par de ingressos do Baile do Chopp.

0: 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Diligências Cowgirls. Olha, negócio é o seguinte, depois do Clássicos eu vou pro intervalo, daqui a pouco eu vou trazer o Clássicos, Ricardo da Figueira também tá participando. Depois do Clássicos eu vou trazer quem tá levando aqui o par de ingressos pro baile do chopp do Butuca Esporte Clube. Então fica ligado por aí. Hora certa no estúdio. 1:07, boa tarde.
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0: Vamos trazer sucesso pra você agora no nosso Clássicos de 1984. Essa música que foi lançada pelo grupo Culture Club. Love is Love. Foi trilha sonora também do filme Electric Dreams. E foi um grande sucesso nas paradas britânicas. É o Clássicos da Estúdio pra gente recordar e matar saudades.
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Sua número 1 do seu rádio tá aí, um certo alguém lá de 83, de Lulu Santos, no Clássicos da Estúdio. Quem tá levando os ingressos do baile do Butuca, o baile do Shopping do Butuca Esporte Clube, sábado dia 12 de setembro, no pavilhão da Feca Rosa em Massaranduba. Parabéns aqui pro nosso ouvinte, grande Ricardo. Alô, Ricardo. Ricardo sempre tá na escuta, né, Ricardo? Ó, o Ricardo da Figueira tá aí. Grande Ricardo, né, do final 5379. Levou, Ricardo. Só vim retirar. E também a Giza. Alô, Giza, do Jaraguá Esquerdo, do final 7534. Levaram aí os pares de ingresso. Vão curtir o baile do Butuca. Daqui a pouco eu trago mais pra vocês. Mais prêmios. Estúdio, agora 1h21. Uma ótima tarde pra você.

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11: 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Vamos trazer mais sorteio de prêmios para você participar? Claro que sim. 99,1. Ó, já fizemos o sorteio de 2 pares de ingressos pro baile do Chopp, dia 12 de setembro. E agora eu tenho uma festa que vai acontecer no final do mês de setembro. No sábado 26 de setembro vai rolar o Sacra Fest na Old River, aqui em Jaraguá do Sul. Você que curtiu o Sacra Fest, viu? Ó, eu tenho um par de ingressos para esse evento. Você vai mandar a partir de agora aí, hashtag Sacra, tá? Hashtag Sacra. Esse sorteio, eu vou trazer ele daqui uns 15 minutos. 15, 20 minutos eu vou trazer o sorteio. Então, participe no 984027371, a super festa do Sacra Fest, que acontece dia 26 de setembro na Old River. Hashtag Sacra. Bora participar. Enquanto isso, a gente continua por aqui. 1h29. Jorge Matheus, estande.

0: estúdio, a número 1 do seu rádio, Marcos de Belucci. Pena que você já namora. Hashtag sacra. A galera já tá participando por aqui. Vamos lá dar boa tarde. Oi, boa tarde.
1: Boa tarde, Mário. Hashtag sacra.
0: Aí, ó.
1: Manda pra mim, é Rosi Matriz do Sul. Beijo.
0: Alô, Rosi. Obrigado pela audiência, tá participando. O Alan Eduardo também tá por aqui. Hashtag sacra. Quem tá por aqui também, o Macedo. Alô, Macedo. Boa tarde, bem-vindo. Adilson. Regis, toca um rockzinho pra nós aí. Um de boas. Hashtag sacra. Ah, meu querido Regis. Tocar um rock aqui, furar a programação. Eu tinha tocado antes, eu toquei um rockzinho antes. Mas tudo certo, aí participando. Valeu, meu irmão. Tamo junto. O Luciano. Galera participando aqui, hashtag sacra. Valeu, Luciano. Abraço pra você, obrigado pela audiência. A Kênia da Vila Nova. A Duda. Depois a nossa querida Sabrina, que é nossa recepcionista, vai fazer um sorteio desse Sacra Fest, tá? Ela vai fazer o sorteio e vai mandar aqui pra mim quem levou. Isso vai ser daqui a pouco. Daiane também, quero muito, curtir demais. Era um lugar perfeito para reunir os amigos e se divertir muito. Tá participando, Daiane. E também o Juan do Amizade. Hashtag Sacra. Vou pro intervalo, hein? Volto já. Daqui a pouco, rapidinho. 99,1. Estúdio 1h38. 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
0: Vamos dessa. Seguimos na audiência 99.1 no Som da Estúdio, 1h43. Vamos de Daniel, trazendo Daniel com Maiara e Maraíza.

0: seu rádio, Lucas Igor Flash, na programação 99.1. No som da estúdio, vamos lá, quem tá levando? A Sabrina já trouxe o sorteio pra gente. Quem tá levando? Quem tá levando? O par de ingressos pra curtir o Sacra Fest. Parabéns aqui pro Alan, do final 2080. Lembrando que o Sacra é somente lá no dia 26 de setembro, tá, Alan? A produção já vai entrar em contato com você aí, dizendo que você levou o par, só vim retirar aqui na Estúdio FM, tá certo? Ó, eu volto já trazendo aqui o meu bloco saideira de hoje. 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
0: Vamos falar com ele, Leandro Puchalski, com informações sobre o tempo aqui na nossa região. Leandro, com você.
6: Bom, nós temos uma quinta-feira, pessoal, sobre influência ainda de uma massa de ar mais seco, apesar de ter no período da manhã uma maior nebulosidade, tá? Ao longo desse turno, as nuvens predominam por causa da temperatura amena da madrugada e da umidade que avança do oceano através do vento do quadrante mais nordeste. Mas à medida que a temperatura vai subindo ao longo da manhã, vai aumentando a capacidade do ar a absorver essa umidade que está ali em forma das nuvens, né? E aí vai se dissipando, obviamente, vamos tendo aberturas de sol. Para a tarde da quinta-feira, 21 para 23 graus é a previsão. Durante a sexta-feira, a gente volta a ter um tempo mais instável. Apesar de ter aberturas de sol, temperaturas parecidas, durante a tarde da sexta, 21, 23 graus, a nebulosidade vai aumentar relativamente à medida que a sexta-feira ocorre. E tem previsão de voltar a chover aqui para o norte do estado, não só de Araguá, mas para o norte. Bom, assim, nada demais, acontecendo uma chuva passageira, fraca, até um pouco irregular, vai chovendo um ponto, nem tanto numa outra área, mas o fato é que a semana termina com previsão de tempo mais instável. Spoiler para o feriadão de 7 de setembro, está relacionado com frio, tá? Temperaturas devem ficar baixas, depois a gente vai detalhando um pouco mais. Informações do tempo, Leandro Puchalski, com a meteorologia aqui na Estúdio FM, a número 1 do seu rádio.
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0: Obrigado aí, Leandro Puchalski, com as informações do tempo. E a gente segue, gente. Eu vou deixando aqui meu bloco saideira. Eu volto amanhã, tá? Amanhã, a partir do meio-dia 25, depois do horário eleitoral. Na sequência, tem Guido Cazumbo. Forte abraço. Tchau, turma.

existe uma teoria que se chama 90-10, onde uma pessoa tem 90% daquilo que você procura em alguém, só que você foca naqueles 10% que falta. Aí você sai pra rua, se aventura, e realmente você encontra aqueles 10%, mas não se deu conta que perdeu os 90%.

0: Estúdio FM, a número 1 do seu rádio. Tá aí pra fechar o hashtag Lady Gaga e Bruno Mars. Die with smile. Vai começar o Rádio Blog depois do intervalo. Continua na audiência, porque a nossa tarde tá recheada de coisa boa. Vamos nessa. De 2 e 7.
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0: 2 e 9, maravilha, vai começar o Rádio Blog. 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Buenas tardes, meu povo! 2 e 10. Seja muito bem-vindo à programação da número 1 do seu rádio aqui, em ZYD741, Rádio Estúdio, FM 99.1, Jaraguá do Sul, Santa Catarina.
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0: E aí, tudo beleza? Como é que tá a tua quinta-feira? Animado com a quinta-feira? Finalzão de semana batendo a porta, feriadão chegando. sol, céu azul, o que se precisa mais para ser feliz, por agradecer por esse dia maravilhoso. Bora aproveitar, é um privilégio ter você junto com a gente, compartilhando esses momentos enquanto você tá aí no teu trampo, tá aí no teu corre, né? Tá em casa de boa e junto com a Estúdio FM. Obrigado de coração. A gente vai fazendo, né, aquela companhia legal, agradável, animada para fazer tua quinta-feira bem melhor, tá certo?
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0: Paredão. Pois bem, vou até mudar a trilha aqui, rapaz.
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0: Banda legal. Mais um super evento do Butuca Esporte Clube, dia 12 de setembro, no pavilhão da Feca Ruiz em Massaranduba. É o baile do Chopp, quem tá afim? Manda teu nome, o teu voto a partir de agora aqui no 984027371, porque tá no ar o Paredão. Você concorre em par de ingressos pra ver a banda legal no baile do Chopp, beleza? 12:12, vamos para as opções, porque o espanhol já está aqui afoito, né?
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0: Vamos lá, música 1, Henrique e Juliano, Amor dos Outros. 2, Zé Neto e Cristiano, Cadeira Cativa. E a música 3 é com Jorge Mateus, Só Se For Sozinho. 984027371. E aí, qual delas você salva, hein?
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0: dos outros e a música 1 do nosso paredão, Henrique e Juliano. Valendo par de ingressos pro Baile do Chopp com a Banda Legal. Dia 12 de setembro, no pavilhão de eventos da Feca Rose em Massaranduba, mais um evento Butuca Esporte Clube. Vem a música 2, com eles, Zeneto, Cristiano, Cadeira Cativa.
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0: Zé Neto e Cristiano, a cadeira cativa é a 2, o paredão teve a 1, com Henrique e Juliano, Amor dos Outros. E agora vem a música 3, Jorge Mateus, Só Se For Sozinho. E aí, qual delas você salva do espanhol?
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0: Amplitude FM, a número 1 do seu rádio, Jorge Mateus, só se for sozinho. Música 3 do Paredão, TV 2 com Zé Neto Cristiano, Cadeira Cativa e A1, Henrique Juliano, Amor dos Outros. Daqui a pouco a gente vai saber quem vai levar o par de ingressos pra curtir o baile do Chopp com a banda legal, dia 12 de setembro, em Massaranduba, evento do Butuca Esporte Clube. E claro, vamos ouvir de novo a música mais votada, porque aqui é a democracia, aqui funciona. Aqui a vontade da maioria prevalece. Após o intervalo, não sai daí. Estúdio 2h22.
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0: Duas e 26 de volta.

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2: Muito bem, quem vai curtir a banda legal no Baile do Chope? Dia 12 de setembro em Massaranduba, mais um evento do Butuca Esporte Clube. É ela, aê, final do telefone 0211, Aline. Vai bailar legal, Aline. Parabéns. Você passa aqui na Estúdio FM para retirar os seus ingressos. E o resultado ficou assim, né? Música 2 levou. É a mais votada. Zé Neto e Cristiano e a sua cadeira cativa. Já tem o seu lugar cativo aqui no paredão. Portanto, aos perdedores. Henrique, Juliano, Jorge e Matheus, pra parede.
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2: 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Tem cerveja aí?
3: Tem!
2: E tá gelada?
3: Ah!

0: Estúdio FM, a número 1 do seu rádio, Gustavo Lima e Luiz Fonsi, vagabundo, aqui na nossa tarde, o Rádio Blog, tá rolando por aqui, eu tô ligando pra Sabrina agora. Sabrina Dias, boa tarde!
1: Boa tarde!
0: Aê!
1: Boa tarde, tudo bem?
0: Muito bem, muito bem, seja bem-vinda, eu quero que você faça as honras pra falar pra nossa audiência qual que é o presente que tá valendo no Rádio Blog de hoje, Sabrina!
1: É isso aí, agora a gente vai estar sorteando. Esse eu preparei com muito carinho, tá, Guido?
0: Ah.
1: É um centro de salgadinhos, da Rede Salgadinhos.
0: Aê, diz que...
1: É, isso aí, é em comemoração a esse sol maravilhoso que tá saindo aqui em Jaraguá, porque só chove, né, então... Os aragoenses têm que comemorar quando sai um solzinho.
0: Isso aí, véspera de sexta-feira, pro fim de uma boa pedida, né, Sabrination?
1: Feriado também, segunda-feira,
0: Meu Deus do céu.
1: Comemorar.
0: Valeu, Sabrina, muito obrigado. Caprichaste, Sabrininha.
1: Valeu.
0: Aê, então é centro de salgadinhos a partir de agora. Manda mensagem aqui no 984027371. Estúdio 12h41.
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2: 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Boa tarde! Estamos de volta no nosso rádio blog, na sua tarde de quinta-feira, 3 de setembro. Bruno e Marrone.

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0: Rádio de FM, a número 1 do seu rádio, Simone Simaria, meu violão e o nosso cachorro.
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0: Falando em Simone Simaria, a cantora Simone Mendes, né, da Simone Simaria, tá sendo processada após um desabamento de um muro durante uma obra no seu imóvel localizado num condomínio de luxo em Tamboré. Tamboré 1, em Alphaville, na Grande São Paulo. Segundo a ação, o deslizamento teria provocado uma enxurrada de lama e escombros na residência vizinha. A propriedade atingida pertence à empresa Black Diamond Holding, administrada pelo músico e guitarrista Léo Stewart, da banda Tijuana. O Tijuana é conhecido, músicas como Tropa de Elite, Ela Queves, entre outras. A assessoria da Simone Mendes afirmou que o episódio teria sido um incidente causado durante fortes chuvas. Segundo a equipe, a obra era executada por uma empresa contratada, responsável aí pela locação e a condução, né, dos trabalhos. Enfim, né? O Léo Stewart disse que estava em casa quando viu estalos no muro da obra vizinha e pouco depois a estrutura cedeu e lama e escombros invadiram a propriedade. O músico afirma que o episódio destruiu parte do muro de sua residência e provocou danos em diferentes áreas do imóvel. Então, Simone Mendes, e aí? Ó, tem um piano de R$400 mil, um lago de carpas, né, que foram danificados pela queda de muro aí na chuva. A pena do piano. O lago de carpa, beleza, né? Porque pelo menos entrou chuva, as carpas continuaram vivas, né? Então, os males o menor. Estúdio 12:57.
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2: 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Você vai ver, tem muito carro top por lá. 3 e 1, boa tarde. Estamos de volta com o nosso Rádio Blog na sua quinta-feira. Agora tem Diego e Victor Hugo. Essa moça é pra casar!

0: FM, a número 1 do seu rádio. Felipe Rodrigo ignora. Aqui no Rádio Blog tá valendo 100 de salgadinhos da Disque. Manda mensagem para concorrer 984027371. 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

Vamos lá, que a música não para não, aqui na quinta-feira da Estúdio FM. Boa tarde pra você, tá aí no seu trabalho, em casa, levando a gente de carona. Salve, salve! Agora tem Ana Castela.

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0: Estúdio FM, a número 1 do seu rádio. Cleberi Cauã, mil adjetivos. Agora 3h21. Oi, Agatha, boa tarde.
1: Boa tarde, eu sou a Agatha da Vila Lende.
0: Aê.
1: Me coloca no sorteio.
0: Tá bom, tá participando, meu amor. Boa sorte, Vitória também. Valeu, Ana Júlia Rodrigues Preto. Muito obrigado. A Rafaela também tá participando aqui. Oi, Jussara. Quero comemorar o aniversário do meu marido. É a Jussara do Água Verde. Parabéns pro maridão aê. Boa. Fez bem em participar aqui. Kelly. Boa tarde pra você, Tiagão. Também tá ouvindo a Pamela. Alô, Reginaldo.
2: Boa tarde, meu patrão. Aqui é Reginaldo do Bairro, curtindo Estúdio FM. Uma excelente tarde pra nós e quero participar do sorteio do Centro de Salgadinho. Valeu.
0: Valeu, valeu. Galera do Raul, Flaviana ouvindo a gente. Obrigado, Marcelo Borges, Camila da Nova Brasília. Lá na Vila Lense tem o Diego. Valeu, Diegão. Oi, Jane, boa tarde.
3: Oi, Guido, boa tarde. Aqui é a Jane do Rio Cero. Manda pra mim esse centro de salgadinhos hoje em comemoração ao aniversário do meu filho, Miguel, de 8
0: aê,
3: aninhos.
0: Aê, parabéns pro Miguel. 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
9: Estamos de volta aqui na Estúdio FM, 26 graus a temperatura em Jaraguá do Sul, Elaiá! Bom demais, ótima quinta-feira para você, sobe o som, pode subir, dá um gás, tem Marcos e Belucci, pena que seja na...

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0: FM, a número 1 do seu rádio, a melhor companhia para sua tarde de quinta-feira. Marcos e Cauã, Gatilho, ótima tarde. Que bom que você tá com a gente por aqui. Daqui a pouco tem mais notícias do que tá rolando na internet. Tem cento de salgadinhos para você que manda mensagem aqui no 984027371. Bora passar essa tarde juntos nessa vibe positiva. Daqui a pouco a gente continua, não sai daí. Estúdio 3:37.
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5: Bora lá, aqui na programação da Estúdio FM, ó, tem um centro de salgadinhos pra você que participa aqui do Rádio Blog. E agora tem o embaixador Gustavo Lima e a bala alojada.

0: FM, a número 1 do seu rádio, Wesley Safadão, Rei Vaqueiro, Displicente. Aqui na nossa tarde, tá rolando a participação da galera por aqui. Fala, Nene! E a galera da Crocheta! Então é a toda, né? Fazendo as entregas, né? Finalzão de semana chegando. E o pau pega, né, Nene? Abraço pra toda a turma aí. Deixa eu ver a Sabrina, tá ligadinha com a gente também. Claudineia, boa tarde. Na Vila Lenze tem a Fernanda, valeu, né? Eita, o Luciano tá incomodado aqui, tá no trânsito parado. 15 horas e essa fila do cacete, diz ele. Passa do comprão de Guaramirim. Olha lá, força na peruca, meu querido. É, quintou. Rogério Afonso, boa tarde pra você. Elvis da Figueira, também tá ligadão. Deixa eu ver quem mais aqui. Adri, boa tarde pra você. Obrigado, Alexandra, do Garibaldi, que tá aqui no sorteio. Dani Peters também. Alô pro Lorenzo, do João Pessoa, tá ligado aqui.
1: Boa tarde, a Carla da Estrada Nova. Oi, Carla. Me coloca nesse sorteio. Comemorar o aniversário da minha filha, dia 6. Obrigada. Aê.
0: Parabéns pra filhota, então. Daqui a pouco a gente continua com muito mais aqui na número 1. Estúdio FM, 10 pras 2, pras 4, ou 3h50, como você preferir, tá? 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
2: Essa música tem sentimento demais.

0: Band FM, abrindo o seu rádio. Gustavo Moura e Rafael, posto de BR. Depois do intervalo tem paredão pra você. E a hora certa. Estúdio 4 e 1.
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0: De volta em ZYD 741, Estúdio FM 99,1, uma emissora da Rede Pérola do Vale de Comunicações. Por aqui tem Guido Cazubo, fazendo a festa com você nessa tarde maravilhosa de quinta-feira, 3 de setembro. Vai começar o paredão.
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0: Paredão. Ó, ó, ó. Banda legal. Vai estar fazendo um super baile dia 12 de setembro no pavilhão da Feca Arroz. Mais um super evento do Butuca Esporte Clube. É o baile do Shopping. Dale, banda legal. Quer bailar? Ao som da banda legal lá no Vale do Chopp. Então manda mensagem a partir de agora pra votar na sua música preferida aqui no nosso Paredão. 98402
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0: 7371. Tá bom? Vamos para as opções. Lembrando que a música mais votada a gente ouve de novo. Música 1, Geninho, Cabelo Cacheado. Música 2, Rincon, Ana Castela e DJ Boss. Não é pressa, é pressão. E a música 3, Bruno e Barreto, Latino e DJ Ari SL. Me leva pros rodeios. 984027371. Começou.
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0: Estúdio FM, música 2, aliás, música 1 do Paredão. Geninho e o Cabelo Cacheado, valendo par de ingressos pra curtir a banda legal no baile do Chopp, dia 12 de setembro em Massara. Vem música 2, Rincon, Ana Castela, DJ Boss, não é pressa, é pressão.
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0: lanchonete. Música 2, Ana Castela, Rincon e DJ Boss. Não é pressa, é pressão, meu querido espanhol.
1: Ai, seja tempinho.
0: A 1 já tocou, o Geninho, cabelo cacheado. E agora vem a 3, Bruno Barreto, DJ Ari, SL, Latino. Oh, baby, me leva.
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0: Estúdio FM, a número 1 do seu rádio. Tá aí, tocaram as três candidatas aqui do nosso paredão. Sabe que é mais votada? E após o intervalo a gente vai ouvir de novo. E as perdedoras?
1: Tome bala!
0: Tome bala! Obrigado, galera que tá votando aqui, tá? Valendo par de ingressos pro baile do Chopp com uma banda legal. Daqui a pouco eu volto com

0: estúdio 4:15.
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0: ano, tamo de volta aqui na Estúdio FM. E o resultado do paredão.
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0: Muito obrigado a todo mundo que participou. E agora, quem vai curtir a banda legal? É.
2: Somente mais um beijo.
0: Saranduba, hein? Dia 12 de setembro. Mais um super evento do Butuca Esporte Clube. Banda legal no baile do shopping. Quem tá levando o final do telefone 6292. Parabéns pra Jaque. Opa, errei o efeito. Aqui. Aê, são as palmas. Palmas pra você, Jaque. Passa aqui no estúdio pra retirar. Beleza? Vamos lá pro resultado, espanhol.
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0: Geninho, vai pra parede, que não deu pra você hoje. Assim como Rincon, Ana Castela e DJ Box. Porque Me Leva Pros Rodeios levou essa edição a mais votada. Que a gente vai ouvir de novo. Vai lá, os emparedados já estão na parede, espanhol, é contigo, vai.
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Good FM, a número 1 do seu rádio, Cleiton Romário, chuva de bênçãos. Galera curtindo a gente aqui. Nereu Ramos, tem o Christopher. Boa tarde pra você, meu irmão. Tamo junto. A Luana Fanton também, participando aqui do Centro Salgadinho. Tá lá no São Luís, muito obrigado. Gilson, de Três Rios do Sul. A Ingrid também. Mari Siqueira. Valeu, turma. Daqui a pouco a gente continua com muito mais aqui na número 1 do seu rádio. Segura aí. Estúdio 4 e 32.

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15: Quatro e 37, 25 graus a temperatura nessa tarde ensolarada de quinta-feira. Agora tem som de faculdade.

0: Estúdio FM, a número 1 do seu rádio, Lucas Igor, Flash. Fechando mais um bloco aqui do Rádio Blog. Já já tem o resultado, vamos saber quem vai levar o centro de salgadinhos da Disc. Estúdio 4:48.
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0: E ó, quem vai comemorar e fazer a festa com o centro de salgadinhos da Disque? Final do telefone 8981. Luana, parabéns pra você, Lu. Na sequência tem Chada 5, continua ligado. Tem muita diversão por aqui. Logo mais tem os classificados do chá.

0: Estúdio FM, a número 1 do seu rádio, fechando o Rádio Blog com Guido Cazubo. Daqui a pouco a gente volta com classificados do... É isso aí. Estúdio FM 5 e 2.
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0: Muito boa tarde, senhoras e senhores. Está no ar para toda a rede, inclusive para a rede do Baianinho, do Estrada Nova, que sumiu, desapareceu, escafedeu-se. Mais uma edição dos classificados do Xará 5 para você fazer o seu brique. Tem alguma coisa encostada aí na sua casa? Quer vender sua bike? Quer alugar um pneu? Quer? Sempre com convidados especiais, especialistas no assunto. Guido Cazubo, boa tarde.
1: Boa tarde, Regis Porta Nova. Isso mesmo que você falou. Tem alguma coisa encostada na sua casa? Manda esse encosto para outro alguém. Aqui o classificado do Xará é a oportunidade que você tem para se desfazer das coisas que não te serve mais.
0: Pode ser um encosto para uma pessoa, mas pode ser a solução para outra.
1: Pode ser.
0: Tem um pneu de bicicleta para vender, tem uma moto para alugar, quer dizer, um apartamento para alugar.
1: Aquela bicicleta elétrica.
0: Aquela ergométrica.
1: Ergométrica. Você prometeu fazer exercício, projeto Fitness 2026, que agora estão muito em cima, já não dá mais tempo, né?
0: Dá, sempre dá. Tem que fazer exercício. E regrinhas básicas, gente. Mande foto, que é importante, pra gente encaminhar pra pessoa que tem interesse.
1: Mas não manda foto tua, animal. Não, manda do produto. Você só manda uma selfie. Olha aí, aqui, ó.
0: Ó, estou vendo uma bike, aí, aqui. Também, o principal, bota preço.
1: Bota.
0: Que dá trabalho a perguntar e é a principal informação do item, tá bom?
1: Ó, descrição, foto e preço. Tendo essas três coisas.
0: Olha, e quem participa, além de concorrer a uma caipirinha mais sobremesa de Nutella da Brad Burger 383, delícia, vai concorrer a par de ingressos para o show nacional do

0: um cassino. Lembra desse? Lembra?
1: Noite.
0: Vai, cassinão.
1: Ô, agito.
0: É 11 de setembro, não amanhã, na próxima sexta-feira. Par de ingressos pro show nacional com cassino na Old River. Lembra desse som?
2: Uma das maiores fake news do Brasil, diga-se de passagens.
0: Por quê?
2: Porque na época que essa música foi lançada, todo mundo achou que o cassino era um artista internacional.
0: Hã?
2: É, todo mundo achava que o cassino era um artista internacional. Ah, não sei o quê. É. E no fim das contas é brasileiro, sem vergonha.
0: Ah, mas isso aí não é de hoje. Isso aí vem desde os anos 60.
2: É, mas eu caí
0: nessa. O Christian Ralph também. O Ralph era cantor em inglês, ele tinha um nome em inglês.
2: É verdade.
0: A banda The Light, como que é? A banda The Light Reflections eram brasileiros. Muitos cantores usavam nomes estrangeiros para fazer sucesso, né? E esses projetos assim de dance music, house music, também usavam nomes internacionais para atingir o público internacional também.
2: Nossa, que enciclopédico que você é, Porta Nova.
0: 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Vai, cassinão. Galera do Shopping Clube vai lembrar isso aqui, né? Sensacional. 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
2: Gostei, Porta Novinha.
0: Coisa linda, né? Ô, coisa boa.

0: nada.
1: Da 5.
0: Ou nada.
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0: 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Quinta-feira, dia de classificados do chá. Então, se você tem aí um anúncio para fazer, aproveita a audiência do Chará 5 para fazer o seu brick aí. Tá vendendo sua moto, seu carro, quer comprar uma bicicleta, um violão, tem uma chácara para vender, alugar um apartamento na praia, enfim, somente anúncios particulares, tá? Lojinha não vale. E aí você concorre a caipirinha mais sobremesa de Nutella da Bread 383 e par de ingressos pro show nacional com Cassino na sexta-feira, dia 11 de setembro, lá na Old River, promoção exclusiva Estúdio FM. Vai Cassinão, bom demais, hein? Para recordar esses sucessos dançantes do Cassino. Beleza? 984027371. Lembrando que hoje é quinta-feira, além dos classificados do chá, tem o quadro em defesa do consumidor hidrossanitário brasileiro. Tem Dr. Barroso ainda hoje. Vem com a gente. Estúdio FM 5:22. 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
0: Muito bem, quem conta a dica de economia pra gente agora é o Mário Júnior. Fala, Mário, boa tarde.
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0: Muito bom, já estamos de volta, classificados do chá.

0: Adivinha de quem que é o primeiro classificado?
1: De quem? Leomar.
0: Ele vendeu já a TV de tubo, né, que ele anunciou.
1: Já entubou alguém, então.
0: E ele tá vendendo ainda, continua vendendo a pia. É uma pia de inox concretada, né? Ela tá em situação de uso...
1: Regular?
0: Regular. Não é bom, não. É regular. Tá? Ele tá pedindo 50 pila. Ela tá inteira, mas ela tá em situação regular. Porque tem aonde vai aquele buraco da pia, que sai a torneira da pia, ela é um buraco meio... Foi meio que enjambrado ali. Mas enfim...
1: Falando em buraco e pia...
0: Pra área externa serve bem. Hã?
1: Falando em buraco e pia, acho que a gente não tocou no assunto aqui.
0: Falei quando eu
1: falou.
0: Daqui a pouquinho. Tá. No próximo bloco tem Dr. Barroso, ele que foi...
1: Somos ansiosos.
0: É, o cara conhece demais, né? Ele foi... Formou-se na Boston University e também na Chicago University, nos Estados Unidos.
1: Advogado consumerista brasileiro.
0: É isso mesmo. Vamos lá, mensagem aqui da Rosilene.
1: Rosilene!
0: Oi, Rosilene, vamos lá então pro seu break, pro seu anúncio. Ó, tá vendendo uma Tracker Premier 2324, automática, branca, quatro portas, com 68 mil quilômetros rodados. Único dono, hein? E tá vendendo abaixo da Fipe. Na Fipe tá 119 mil, ela tá pedindo 110 mil, tá? Tem a imagem e o contato aqui. É, da Rose e do Valdenir.
1: Que
0: tá
1: beleza.
0: Tá procurando o carro aí. É, boa tarde, tudo bem? Poderia divulgar que estamos procurando um apartamento com cozinha no centro? Apartamento sem cozinha vai ser difícil morar, só se for um hotel.
1: Pois
0: né?
1: É, né? Que diferencial é esse?
0: Apartamento sem cozinha no hotel.
1: Eu até topo um AP, mas ó, tem que ter cozinha.
0: Eu também, bicho. Pode até não precisa ter a sala.
1: Mas sabe o que eu acho que ela quis dizer com isso? Que, tipo assim, ela não quer aqueles AP que, tipo, seja os cômodos conjugados, que seja sala e cozinha. Ou tem alguns apartamentos aí que a cozinha é só um corredorzinho minúsculo. É. Então talvez ela não quer isso, ela quer uma cozinha mesmo.
0: Talvez ela com cozinha completa, com a pia, porque normalmente você vai num lugar e não tem nem pia. Só os buracos na parede. Não tem, ela tipo quer o lugar com a cozinha já, que tenha pia, que tenha geladeira, que tenha fogão. Talvez seja isso. Não foi específica, Kathleen, mas tudo bem. Então ela tá procurando um apartamento, né? Com cozinha no centro de Guaramirim. Se você está aí. Mas você tá procurando, Kathleen, pra aluguel ou pra comprar? Aí, ó. Informações vagas.
1: É verdade. Tô procurando. Ah, procurar, qualquer um pode procurar, entendeu?
0: Viu como a gente ajuda no classificado? É, ela quer alugar.
1: Né? Quer alugar, tá bom.
0: Tá. E sobre a cozinha? Qual é a informação? Você quer que o apartamento tenha cozinha ou não tenha cozinha? Só tenha quarto, banheiro e sala.
1: E se eu cozinho, eu mesmo lavo?
0: Como você é bobo, cara. Você é muito boboca, cara.
1: Bobão. Bobaião.
0: Então tá, Kathleen. Você quer cozinha completa, assim, que seja com pia, geladeira, forno, fogão, essas coisas? Armário, ou você quer que tenha cozinha separada da sala?
1: Ah, eu vou ter um fogão pra vender daqui uns dias, hein?
0: Ah, é?
1: Só tô esperando o novo chegar.
0: Parabéns, Guido. Você comprou um novo fogão.
1: Temos um novo fogão. E aí, mas eu não sei se anuncio hoje já ou na quinta-feira que vem.
0: A Kathleen continua vaga e específica. Ela não precisa de eletrodomésticos. Tá, não precisa de batedeira, não precisa de... Eletrodoméstico é isso.
1: Bicho, você quer que ela faça um dossiê pra você do que ela precisa?
0: Liquidificador. Não, é só dizer se ela quer cozinha.
1: Ela só falou, quero um apartamento com cozinha. O que vai ter dentro ou não, não te interessa. Te liga, meu. Let's go, girls.

0: Confirme.
1: 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Muito bem, classificados do chá das 5.
2: Isto.
3: Ô, Porta Nova, eu tô pensando em colecionar santinhos de candidato. Sabe pra quê?
1: Para.
3: Eu quero fazer tipo um... Lembra daquele jogo Super Trunfo? Fazer o Super Trunfo de candidatos. Daí, por exemplo, assim, ó. As opções que tem lá, assim. Cargos. Daí, tipo assim,
1: Esse tem mais, tem menos.
3: Tem mais, tem menos.
1: Corrupção.
3: Nível de corrupção. Fundo eleitoral. Quanto que recebeu?
1: Rachadinhas.
3: De tudo. Botar vários temas ali. Oh. E a gente vai jogando os santinhos e brincando.
1: Atualmente você não vai conseguir fazer, mas antigamente, nas eleições dos anos 90. Os santinhos eram todos padrão. Era aquele quadrado retangular, pequenininho.
3: Hoje é tudo que é diferente.
1: Hoje é um cartolino, hoje é um livro, hoje é maior, hoje
3: por
1: é
3: isso
1: menor.
3: Que eu acho que o nome é santinho, porque realmente parece aquelas fotos de santinho, de Santo Expedito, assim, né? Parecia,
1: e
3: né?
1: Nos anos 90 era uma bagunça, no dia da eleição, que os caras passavam lá antes de abrir as escolas. E pegavam caixas de santinhos e jogavam no chão, assim. Mas era uma sujeira no quarteirão inteiro da escola. Era uma loucura.

0: Até hoje, né?
1: Hoje é mais, dá muito na cara, né? Mas antigamente não tinha essa, não era tão rigoroso nesse sentido. Então você ia pra escola votar, você ia pisando em tapete de santinho. É impressionante. Às vezes você tava na, era, a vantagem era que você tava na dúvida de algum candidato, você olhava pro chão e falava, vou pegar esse aqui e vou votar nesse.
0: Quantos que se elegeram nessa aí na cagada, né?
1: Tipo, é.
0: Ah, não tem ninguém, vai isso mesmo.
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1: Chegou a hora dele, o quadro em defesa do consumidor hidrossanitário brasileiro, Dr. Barroso.
0: Ei, chegou a alegria das nossas quintas.
1: Qual é o assunto de hoje? Banheiro químico?
0: Banheiro químico.
1: Nossa. Vamos lá, Dr. Barroso.
15: Está no ar, Toletim do Consumidor, com Dr. Barroso.
16: Ô, Dr. Barroso, por que banheiro químico tem aquele cheiro característico e parece que no sol fica muito pior? que acontece?
12: Veja bem, consumidor da Ordem Sanitária Nacional, o famoso cheiro do banheiro químico é resultado do encontro entre os resíduos orgânicos e produtos químicos ali adicionados. E põe-se também nessa equação a temperatura. É como se fosse um grande panelão de sopa, onde cada ingrediente tem seu lugar certo, mas a temperatura é que comanda o sabor principal. Quando o banheiro fica exposto ao sol, ocorre aquilo que a doutrina chama de termocinética fecal atmosférica. O calor acelera os processos químicos e biológicos dentro do reservatório, aumentando a liberação de compostos voláteis. E aí, a fragrância química, que deveria administrar o patrimônio odorífico, acaba entrando em conflito com ele. Por isso, consumidor, banheiro químico no sol não é exatamente um problema de cheiro, é uma disputa judicial pelo domínio do ambiente olfativo.
15: Você ouviu? Boletim do consumidor com o doutor Barroso.
0: Não sei se entendi. É bom usar ou não?
1: Ele só explicou o motivo do cheiro.
0: Ah, tá.
1: Ai, meu Deus.
17: Tá compreendido?

0: Tarde FM, a número 1 do seu rádio, fechando mais um bloco aqui do nosso Classificados do Chá. Então tivemos o Dr. Barroso. Ah, eu perdi o Dr. Barroso. Calma, no final do programa tem um repeteco pra você, a gente reprisa, tá?
1: Nossa, eu duvido que tenha alguém que tá assim, ai meu Deus, eu perdi o Dr. Barroso. Não tem.
2: Ah, pelo amor de Deus, não, para com isso.
0: Também não, eu também acredito nisso. Não, as pessoas gostam, só não vão dizer que gostam, né? Porque pra gostar disso aí.
1: É verdade. Gostam em segredo.
0: É, que beleza. Então tá, assim, ó. E é uma série, gente, ele tá lançando essa série de 3 episódios especiais sobre o banheiro químico, tá?
1: Olha aí.
0: Então na semana que vem tem mais um episódio.
1: É muito assunto pra ser destrinchado num só.
0: É, então.
1: Dividiu-se em 3.
0: Em 3, é uma série, né? Então ele lança séries, assim, o cara é fantástico, né? A gente volta já, após o intervalo, tá bom?
1: Você já parou pra pensar que o Dr. Barroso é... pra nós aqui, como o Drauzio Varela pro Fantástico.
0: 5h53.
3: Repita.
0: 5h53.
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1: Vem com nós, bebê.
0: Rosevaldo de Guaramirim tem uma bike Odi ou Og 7.1 BPG Big Bip Wheel. Transmissão Deore, 18 velocidades, freio a disco hidráulico Shimano, suspensão com trava no guidão, quadro 19, aro 29, toda revisada com dois pneus e câmera novos da marca Pirelli. A bike, hein, seu Rosevaldo?
2: Anúncio muito bem feito.
0: E o preço? R$1.700.
2: Nossa, velho.
0: Ah, hoje em dia as bikes são assim, né? Não tem jeito. Tem escapatória. É, Fernanda. Estou vendendo, seminovo, 5 meses de uso, valor R$600. É um forno elétrico.
2: Forno elétrico?
0: De bancada, alimentação elétrico, 44 litros, acendimento manual, grill e dourador de timer. Tem o grill em cima e embaixo, né? Beleza, maravilha. 600 pila, um forno elétrico. Tá precisando de forno elétrico?
2: Não, não tô precisando não. Tô vendendo um fogão.
0: Boa tarde, tem um terreno na praia do Ervino pra vender.
2: Troca por um fogão?
0: Hã?
2: Troca por fogão.
0: Tá bom.
2: Daí se me volta mais uns. uns 10 mil.
0: Vem cá, Guido.
2: Ai.
0: 700 metros da praia, ótima localização. Pega o carro na troca. R$110 mil. Murilo, beleza, Murilo? Quem mais?
2: Não vou me manifestar a respeito.
0: Eu acho que é um bom negócio, porque o Ervino é a melhor praia de Santa Catarina e vocês não estão preparados para essa conversa.
2: Não.
0: O Adilson tá vendendo um caiaque de fibra mais o remo por R$1.000. Tem informações aqui, quem tiver interesse, chama, bebê!
2: Chama!

0: 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Muito bem, aqui ó, o Murilo te respondeu, dá fogão, você vai ver.
1: O Guido querendo me estragar o negócio, meu Deus do céu, querendo me encher fogão na troca. A cerveja é só pro Regis, hein? Vender a cerveja vai só pro Regis. É isso aí, Regis, melhor praia do litoral catarinense, top.
2: Ó, oh, me perdoe por eu ser um pouco metido e estragar o seu negócio.
3: Mas, né?
0: Cala a boca, cala a boca.
2: Meio cabeça dura, né?
0: É. Um grande boboca. 6:05.
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2: Ai, ai.
3: Alguém segura o Regis aqui?
2: Aqui é um clima bem amistoso durante o intervalo.
4: Ah, porta nova. Porta nova.
3: Será que sou eu a pessoa que vai ter que botar juízo nessa tua cabeça? Velho barbado já.
2: O que, que eu fiz, bicho?
3: Cara, você tá querendo comprar todas as coisas que tá aparecendo.
2: Até
3: o Kleber,
2: parece.
3: Ó, tá... o cara do terreno.
2: Até parece.
3: Mandando mensagem pra esposa aqui. Ô, oh, amor, o que, que você acha de nós comprar um terreno no Ervino?
2: Aí depois...
3: Ele quer comprar um terreno no Ervino, Jesus. Aí agora...
2: Ô, oh, e se nós comprar um aparador, amor?
3: E aqui tem um rapaz... Cara, você quer comprar tudo, velho? Tá sobrando, você ganhou na loteria, alguma coisa?
2: Meu comentário sobre tudo isso eu vou falar quando estiver tocando a música pra você, eu não posso falar no microfone.
3: Ah, que medo.
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2: 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Então você põe, você está jogando videogame, ele é uma base que você põe o seu videogame em cima, ele vai refrigerar o seu videogame.
3: Primeiro, que se o videogame fosse bom, não precisava de um outro negócio para esfriar ele, né? Para ele não fritar.
2: Mas é um PlayStation 5.
3: É
2: que tem gente que fica o dia inteiro jogando.
3: Mas se não der mais pra jogar, não tem problema nenhum. Tu pode usar ele como forno, meu querido. Pra esquentar o rango.
2: O que que você tem hoje? Me explica.
3: Desculpa, eu tô meio revoltado, né?
2: Tá revoltado. 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
3: Um resfriador de videogame. Essa é nova pra mim.
2: Essa é nova também. Gente. Vendo moto ano 87, uma Honda CB450, cor azul, R$20.000. À vista negociável, hein? Ou troco por carro com ar e direção. Tratar aí no telefone, tá? Tem à vista no dinheiro, eu faço por R$18.000. Tem foto da CB. Aquelas bem bonita, hein? Tá bonita. CB400 cilindradas. 450 cilindradas.
3: É sério que tá 20 pau uma moto de 40 anos? Cara, 20 mil uma moto de 40 anos, cara. Não, ela tá totalmente fora da curva da inflação e da...
2: Hoje você tá bem difícil, Guido. Às vezes é uma moto muito bem conservada.
3: Ah, conservada.
2: Que tem história. É uma moto com história. Né? Tem um valor histórico nela. Gente, eu vou fazer uma sequência de músicas com três músicas, pra dar tempo de eu xingar bastante o Guido agora.
3: Bicho, mas é que...

0: Bem bom, Matheus, da minha mãe, de mim. Chá. Meu filho. Chá. O pai tá rindo aqui.
1: Chá. Chá das 5! O nome dela é Flash, hein?

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2: Existe uma teoria que se chama 90-10, onde uma pessoa tem 90% daquilo que você procura em alguém. Só que você foca naqueles 10% que falta. Aí você sai pra rua, se aventura e realmente você encontra aqueles 10%, mas não se deu conta que perdeu os 90%.

0: seu rádio. É que dos classificados não param, daqui a
1: não
0: pouco tem
1: param,
0: mais
1: não param, é sucesso. Chupa Marketplace.
0: Do Facebook?
1: É.
0: Não, porque aqui passa pelo nosso filtro.
1: É.
0: E aí vem a honestidade de Guido Cazubo.
1: Exato.
0: O seu sincericídio muito grosseiro, às vezes.
1: Não, muito oportuno. Falo.
0: Não.
1: Falo que é oportuno, que eu tô aqui.
0: Não, às vezes você é muito eloquente, esquizofrênico, estapafúrdio.
1: Ah, você que é um esquizoide, um estrombólico.
0: Não me venha com estapafúrdias estrambólicas exatas, porque você, na verdade, é um esquizofrênico ectombo da equinose.
1: Não, você é um espoliador dos expurgos dos experimentos esporosos.
0: Não expolie o vocabulário brasileiro.
1: Vocabulário.
0: Você é um esfoliante esquizofrênico eclético.
1: Você que é um esquelético
0: Obrigado pelo esquelético. Obrigado pelo esquelético. 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

0: Munari. Munari.
1: Boa tarde, Xadai 5. Só tô esperando reprise do Dr. Barroso, porque é de um conhecimento fecal invejoso, né?
2: Com certeza.
1: Bota de novo aí pra gente escutar.
2: Vamos, vamos, já.
1: Dr. Barroso.
0: Viu?
1: Tô aprendendo muito com ele.
0: Então.
1: Valeu, chás.
0: Ele é o professor, daqui a pouquinho vai rolar.
2: Eu vou sugerir pro Dr. Barroso começar a vender em plataformas. Porque daí não tem limite de tempo, entendeu? Ele, sim, pode discorrer sobre os assuntos.
0: A pessoa escuta o tempo que, né, quiser.
2: Coloca lá na Hotmart da vida e, boa, né?
0: Verdade.
2: Vou vender o Dr. Barroso.
0: Seguinte, deixa eu ver aqui quem mandou aqui. Móveis. O Emerson tá vendendo dois móveis. Um aparador de área de festa, bem bonito. 2 metros por 80 centímetros de altura por R$700 e um balcão rack. Balcão rack pra televisão, ele tem as gavetas e as prateleiras. É pra fornicar.
2: É do Porta Nova. Que horror, cara.
0: Não, é a empresa Fornicar que fabrica. Fornicar móveis. É um balcão de balcão de rack 100% MDF 18 milímetros, né? Por R$700 também. Tem fotos aqui dos móveis, tá bom?
3: Então, fala, Xadai 5, tudo certo. Ideia. Vendo o terreno, próximo à faculdade Estácio de Sá, na Tifa dos Monos, tá? O terreno tem 380 metros quadrados, tá? Escriturado, tudo certinho, transfere.
0: Vamos fazer o VAR do Quadrados? VAR do Quadrados.
3: Tá? Escriturado, 180 metros quadrados, tá? Escriturado, tudo certinho, transfere.
0: Bom.
3: Murado, tá? Livre de enchente. Pra torrar essa semana, tá? Aí. 240 mil, pra torrar somente essa semana, tá?
0: Boa, Daniel, é isso aí. Quem tiver interesse, chama.
2: Chama!

0: E eu decidi amar.
1: 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Muito bem. Fechamos aqui mais um bloco do nosso Xará 5. Então, olha, vou te dizer uma coisa, hein? Uma coisa certa, tá bom?
2: Ixi. Lá vem.
1: O senhor é um belo.
2: Se não vem de atravessado, porque eu não tô bom da cara. Não,
1: o senhor é um belo de um estrambótico, né? Um estapafood, um esteatopígico.
2: Tu que me aparece mais aqui com esse xingamento aí. Seu.
1: É com a letra E? Exatamente, tá bom. O programa que se dane então, Guido, tá querendo? O senhor é um energúmeno, um estrambótico, um estofendo, um estorvo estourado e estovado, seu estradioto.
2: Você que é esquizofrênico, esquisito, esquelético, espoliador, esponjoso, resquálido.
1: O senhor se acha muito esperto, né? Mas é um espiolheiro, um espinhoso, um espizinhador, seu espião, espoleta, espírito de porco.
2: Não me fala isso. Esse tipo de insulto aí me ofende, seu esparolado, especulador, espantogado, seu espanético, espantalho, espantatetazão, espancador, espantamorgado.
1: Eu não vou admitir esse tipo de xingamento. O senhor que tá perdendo esse programa aqui, perdendo seu tempo, né? Seu sujeito como esmalhamado, esmalamado, esmiamiado, esmolambodo, esmeleiro. Vou te dizer, seu escroque, seu escrivinhador, seu esculhambador, seu esdrúxulo, seu esculhambado.
2: Quer saber de uma coisa? Vai tomar no seu escroto.
1: Ah, o senhor é um belo de um escova-botas.
2: Escova-botas. Esse foi o quadro
1: Xingamentos
2: com a letra E.
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7: Beleza, beleza, maravilha. Você que perdeu o Dr. Barroso?
8: Não perdeu mais.
7: Não perdeu mais. 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
8: 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De setembro, outubro, novembro. Dezembro, e aí janeiro, o pessoal acaba usando mais, né?
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10: Ô, Dr. Barroso, por que banheiro químico tem aquele cheiro característico e parece que no sol fica muito pior? O que acontece?
11: Veja bem, consumidor da Ordem Sanitária Nacional, o famoso cheiro do banheiro químico é resultado do encontro entre os resíduos orgânicos e produtos químicos ali adicionados. E põe-se também nessa equação a temperatura. É como se fosse um grande panelão de sopa, onde cada ingrediente tem seu lugar certo, mas a temperatura é que comanda o sabor principal. Quando o banheiro fica exposto ao sol, ocorre aquilo que a doutrina chama de termocinética fecal atmosférica. O calor acelera os processos químicos e biológicos dentro do reservatório, aumentando a liberação de compostos voláteis. E aí, a fragrância química, que deveria administrar o patrimônio odorífico, acaba entrando em conflito com ele. Por isso, consumidor, banheiro químico no sol não é exatamente um problema de cheiro, é uma disputa judicial pelo domínio do ambiente olfativo.
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7: Só das 5! O que ele almoçou?

0: Bom demais!
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2: Nossa.
1: No lombo do Guido.
2: Esse aqui estourou.
1: Vamos lá no intervalo.
2: Intervalo comercial.
1: Pra saber depois quem leva par de ingressos pro show do cassino.
2: Já, pô,
1: é, tudo passa muito rápido.
2: Até a uva passa, né?
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1: Muito bem, já estamos de volta aqui na programação da Estúdio FM. Final de mais uma edição do Charassim, classificados do chá.
2: Muitos negócios, muitos brindes. A nossa comissão garantida.
1: Que beleza! Não tem comissão.
2: Eu não divulgo mais nada.
1: Muito bem, olha, quem tá levando então, par de ingressos pro show do Cassino, promoção exclusiva Estúdio FM. Vai, Cassinão!
20: Cassinão!
1: Você lembra dessa música aqui? Deixa eu colocar a música do Cassino, né, pra entrar no clima. Então, caipirinha mais sobremesa de Nutella da Bread 383 e par de ingressos pra curtir. Cassinão!
20: O som da balada!
1: É o Luiz do 9953, sinal 14. Aê, Luiz!
21: Aê! Parabéns, rapaz.
1: Tchau, Guido Cazubo.
21: Tchau. Até amanhã, né?
1: Muito bem, o Guido vai embora, eu fico por aqui, então tchau pra ti, Guido.
21: Mas se quiser, posso ficar aqui junto contigo.
1: Fica aí, vou abrir uma cerveja. Comprei uma caixa.
21: Pode mesmo?
1: Vamos tomar uma aqui, vai.
21: Que gostoso.

0: 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Uma country music pra você curtir aí no seu final de tarde, início de noite aqui na Estúdio FM. Muito bom, hein? Shows in Texas. Muito bem, vamos fazer um intervalo e a gente volta já trazendo pra você mais uma edição do hashtag Estúdio. Hoje tem dois presentes pra galera escolher a hashtag, mas é daqui a pouquinho após o intervalo. 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
0: Ó o jeitão, ó. Ó o jeitão.
16: Alô, Porta Nova. Você tá de brincadeira, né?
0: Eu?
16: Presta atenção no serviço.
0: Tá bom, Dandan. 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Regis Porta Nova no comando da nave.
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0: Uma ótima noite pra você, ouvinte ligado na Estúdio FM. Bora lá que é noite de quinta-feira, 3 de setembro. Tá começando mais uma edição do hashtag. Tenho duas opções aqui de presentes, de ingressos, né? Pra festas, pra bailes incríveis que acontecem aí nos próximos dias, próximas semanas, né? Aqui em Jaraguá do Sul. Então você escolhe qual você quer concorrer, certo? Se você tá afim de curtir o baile do Chopp com a Banda Legal, pra você bailar de montão, no próximo dia 12 de setembro, uma promoção do Butuca Esporte Clube lá em Massaranduba. Será lá no pavilhão da Fecarrosa em Massaranduba, dia 12, beleza? Se você quiser, é hashtag baile do chope, beleza? Agora, se você quiser curtir aqui em Jaraguá do Sul, esse evento incrível que é o Sacra Fest, que acontece no dia 26 de setembro, eu também tenho par de ingressos para o Sacra Fest. Então você escolhe hashtag baile do chope ou hashtag Sacra Fest. Combinado? 98402-7371.
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0: 98402-7371. Você escolhe aí o presente, tá bom? Começando o hashtag estúdio. Boa noite.

0: Vamos, estúdio FM número 1 do seu rádio, fechando o primeiro bloco aqui do hashtag estúdio. Então você escolhe qual festa, qual balada você quer se divertir. Hashtag baile do chope, valendo um par de ingressos pro baile do chope lá na Feca Rosa em Massaranduba, com a banda legal, hashtag baile do chope. Se você tá afim de curtir esse baile do chope, é no dia 12 de setembro, não nesse, no próximo sábado, lá na Feca Rosa em Massaranduba. E no dia 26 de setembro tem o Sacra Fest. Se você quer curtir o Sacra Fest, hashtag Sacra Fest, com grandes atrações, hein? Lembrando os grandes momentos do Sacramentum Pub. Beleza? Então é só você escolher aí a hashtag. Bailão ou a galera curtindo rock, som das antigas no Sacra Fest, hein? 984027371, hashtag baile do chope ou hashtag Sacra Fest, pra você concorrer. 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
0: Quem traz a previsão do tempo aqui na Estúdio FM é Leandro Puchalski. Ele traz a previsão aí. Leandro, como é que fica a nossa sexta-feira na previsão do tempo?
3: Durante a sexta-feira, a gente volta a ter um tempo mais instável. Apesar de ter aberturas de sol, temperaturas parecidas, durante a tarde da sexta, 21, 23 graus, a nebulosidade vai aumentar relativamente à medida que a sexta-feira ocorre. E tem previsão de voltar a chover aqui para o norte do estado, não só de Araguá, mas para o norte. Bom, assim, nada demais, acontecendo uma chuva passageira, fraca, até um pouco irregular, vai chovendo um ponto, nem tanto numa outra área, mas o fato é que a semana termina com previsão de tempo mais instável. Spoiler para o feriadão de 7 de setembro, está relacionado com frio, tá? Temperaturas devem ficar baixas, depois a gente vai detalhando um pouco mais. Informações do tempo, Leandro Puchalski, com a meteorologia, aqui na Estúdio FM, a número 1 do seu rádio.
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0: 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Estamos de volta aqui na programação da Estúdio FM. Vocês quer, escolhe qual é a hashtag, qual festa você quer curtir. Hashtag Baile do Chope ou hashtag Sacrafest. Você escolhe. Tá virando lote, hein, dos ingressos do Sacrafest. Se você quiser comprar, informe-se, hein? Mas no Instagram, Sacrafest. Já tem clássicos da 99.

0: Bora tomar uma?
1: Toma uma.
0: Oba, Estúdio FM número 1 do seu rádio, bom demais, fechando mais um bloco aqui na programação do nosso hashtag estúdio. Qual é a festa que você quer curtir para concorrer aí? Hashtag Baile do Chope, lá em Massaranduba, no pavilhão da Feca Rose, dia 12 de setembro. Promoção aí do Butuca Esporte Clube, ou curtir o Sacrafest, dia 26 de setembro. Hã? Você escolhe aí qual é o presente, hashtag Baile do Chope ou hashtag Sacrafest, beleza? Olha o intervalo, a gente volta já com clássicos da 99. 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

Se destacar no cenário musical no fim dos anos 70 não era uma tarefa muito fácil. Primeiro, porque nessa época muitas novas bandas estavam surgindo. E segundo, porque o estilo musical dominante na época era a disco dance. Sendo assim, os hits tocados nas rádios eram praticamente oriundos dos Jackson 5, Donna Summer, The Commodores, Earth, Wind & Fire, Kool & The Gang, Sister Sledge, Bee Gees, entre outros. Mas mesmo assim, muitas bandas de rock and roll se mantiveram firmes, como Queen, Rod Stewart, James Taylor, a banda Wings do Paul McCartney e nada mais nada menos que o Supertramp, provando que o rock e o pop também podiam fazer muito barulho nas

rádios e eles lançaram o álbum Breakfast in America, de 1979, um dos álbuns mais icônicos e marcantes da época. O álbum foi praticamente o responsável pelo grande estouro do grupo na mídia mundial. Prova disso foi que o disco ganhou 2 Grammys em 1980 e possui a certificação de platina quádrupla. O álbum se estourou e foi o mais vendido do Supertramp, com mais de 20 milhões de cópias no mundo todo. Destas, 6 milhões apenas nos Estados Unidos, ficando em primeiro lugar da Billboard 200 por 6 semanas em 79. Esse trabalho, esse disco incrível, Breakfast in America, traz faixas como The Logical Song, Goodbye Stranger, a própria música que dá o nome ao disco, Breakfast in America, Lord is Mine, e também a música que vamos relembrar hoje, Take the Long Way Home. Também está no hall de uma das melhores faixas desse álbum. Com uma incrível gaita, o Supertramp faz uma mistura excelente de sons. Para vocês, Supertramp, Take the Long Way Home.

0: Amplitude FM, a número 1 do seu rádio, bom demais, nos clássicos da 99, Cidade Negra, onde você mora. Antes, Take the Long Way Home com Supertramp, nos clássicos da 99, de volta amanhã aqui no estúdio. 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
1: Boa noite, Esponja Nova.
0: Ótima noite pra você, ouvinte ligado na estúdio. Aumenta o som com a gente.

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0: Bom Estúdio FM, a número 1 do seu rádio. Muito bom, hein? Fechando mais um bloco aqui. Noite gostosa de quinta-feira. Como disse aí, a previsão do tempo, né? Vou puxar os que vão aproveitar hoje e um pouco amanhã, né? Porque pelo jeito, sábado e domingo com chuva. Acompanhe em 3 edições diárias aqui a programação na previsão do tempo. Beleza? Fazer um intervalo, a gente volta já. Continue participando. Né? Daqui a pouco eu explico pra você como participar. Hashtag baile do chope ou hashtag sacrafest. Qual você vai escolher? Participe e concorra. Boa sorte! 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
0: Muito bem, estamos de volta, noite de quinta-feira, 3 de setembro.

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1: Eu tô gravando esse áudio pra dizer que não dá mais, que a gente vai terminar. Dizer: espera,

0: Saúde FM, a número 1 do seu rádio. Muito bom. Fechando mais um bloco aqui com o Diego e Vitor Hugo. Qual baile, qual festa você tá afim de curtir e concorrer? Hashtag baile do chope com a banda legal, dia 12, no pavilhão da Feca Rosa, em Massaranduba. Uma promoção aí do Butuca Esporte Clube. Então, um par de ingressos e você manda a hashtag baile do chope. Se está afim de curtir o Sacrafest dia 26 de setembro, vai ser incrível, relembrando grandes momentos do Sacramentum Pub, hashtag Sacrafest, tá bom? 984027371, você escolhe a hashtag para qual festa você quer concorrer, beleza? Intervalo, a gente volta já. 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
9: É isso aí, esses dois, hein? E aqui a música não para, não para, não para. Com mais pra você curtir aqui, Rick Martin, Luan Santana. Vamos lá.

0: Oba, Estúdio FM número 1 do seu rádio, bom demais, fechando com Murilo Ruf, mais uma sequência, intervalo rapidinho, a gente volta já. Copa do Brasil, jogo dessa noite, hein? Quartas de final, jogo de volta, a partida começou às 8 horas e o Grêmio já vai vencendo o Internacional por 2-0, na ida foi 0-0, o Inter vai ter trabalho aí no segundo tempo, hein? Temos quase final do 30 minutos do primeiro tempo e o Grêmio vai sapecando 2-0 no Inter para decidir aí a semifinal com o Atlético Mineiro, hein? É, já temos uma semifinal garantida, né? Vasco e Palmeiras. E agora o Atlético Mineiro espera Grêmio ou Internacional. Vai dando Grêmio por 2-0. 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
11: Oba, já estamos de volta aqui. Daqui a pouquinho no próximo bloco o resultado, quem leva os presentes aqui desta noite, tá bom? Aumenta o som no estúdio.

0: Band FM número 1 do seu rádio. Muito bem, fechando mais um bloco aqui com o Gustavo Lima. Vamos fazer o intervalo? Murdoch, me traga. Isso, corre lá, pega o resultado. Volto já. 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
0: Muito bem, hora do resultado. Você que participou, boa sorte.

0: Vamos lá, vamos lá, vamos lá. Quem tá levando o par de ingressos pro baile do Chope? Promoção aí do Botuca Esporte Clube, né? Lá em Massaranduba, na Feca Arroz. É o Fabiano, do 9155, final 64. Parabéns, Fabiano. E quem tá levando o par de ingressos pro Sacra Fest é a Rafaela, do 9183, final 95. Fabiano e Rafaela! Parabéns! Já informamos ali no WhatsApp, tá bom? Muito obrigado aí a todos que participaram. Se você não conseguiu dessa vez, não desista, persista. A persistência é a chave pro sucesso. Amanhã tem mais. Claro que tem. Então fica com a gente aí. Vou deixar as saideiras. Na sequência tem a Voz do Brasil. E logo mais às 10 da noite, o Nando Bert comanda o nosso Deixa Rolar. Uma ótima noite pra todos nós.
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0: Está no ar a Voz do Brasil. As notícias do governo federal que movimentaram o país no dia de hoje.
1: Olá, boa noite.
2: Boa noite para você que nos acompanha em todo o país.
1: Quinta-feira, 3 de setembro de 2026.
2: Vamos aos destaques do dia.
1: Saúde das mulheres tem novas regras.
2: Sancionada a lei que assegura o direito de realizar avaliação médica completa pelo menos uma vez ao ano no SUS. Márcia Fernandes.
3: O objetivo é reforçar a prevenção e ajudar a identificar doenças e outros problemas de saúde o mais cedo possível.
1: Mais segurança no Pix.
2: Contestação de golpes fica mais fácil para o usuário. Nazi Brum.
4: O sistema vai facilitar a identificação do tipo de golpe e a vítima terá um campo disponível para descrever como ocorreu a situação.
1: Está chegando o fim do prazo para escolher os livros didáticos que vão ser usados a partir do ano que vem.
2: Escolas públicas têm até 8 de setembro para definir as obras. Gabriela Noronha.
5: Os livros didáticos serão utilizados nos próximos 4 anos por estudantes e professores do 1º ao 5º ano do ensino fundamental.
1: Hoje na apresentação da Voz do Brasil, eu, Mariana Jungmann e Luciano Seixas.
2: E acompanhe a gente ao vivo, acesse radiogov.ebc.com.br ou o canal Gov na sua TV aberta.
1: A saúde das mulheres ganha novas regras no SUS.
2: Uma lei publicada nesta quinta-feira garante o direito a uma avaliação médica completa pelo menos uma vez por ano, com exames de rotina e ações de prevenção.
3: As mulheres vão ter direito a uma avaliação médica completa pelo SUS, pelo menos uma vez por ano.